0: Obrigado. Campo forte, reconstruído. Até a próxima. Até a próxima.
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1: Ora viva, minha boa gente! Sejam muito bem-vindos a mais uma edição dos Novos Parodiantes. Este é o único programa da rádio onde a atualidade não nos dá choro. Dá-nos uma enorme vontade de rir.
2: É verdade. Olhamos para o mundo à nossa volta e pensamos: ou a gente se ri disto, ou temos todos diplomas, é um subsídio de paciência.
3: Sabes, a minha cabeça anda um caco. Fui ao médico e ele disse que eu estava com sintomas graves de burnout digital e alguma falta de memória.
2: Apolas. E ele receitou-te algum tratamento inovador?
3: Receitou, olha, inscreveu-me numa aplicação de mindfulness e meditação no telemóvel. Disse que era a melhor coisa para limpar os pensamentos.
2: E tem resultado? Sentes mais relaxado?
3: Tem resultado? Agora, em vez de esquecer-me, por exemplo, onde deixei as chaves de casa, esqueço-me todos os meses de cancelar o trial gratuito. E pago 29,99€ sem saber de quê.
2: Ah, então a aplicação não te limpou a cabeça? Limpou-te, foi um pouco a carteira, não é?
3: Pois foi, mas olha, na última atualização até mandaram uma notificação muito atenciosa. A sua mente está em paz. A sua mensalidade foi renovada com sucesso.
4: Olha, o meu João decidiu que esta semana ia ser radical e trocou o nosso carro por um cesto de supermercado, veja lá.
1: Trocou o carro por um cesto, mas ele perdeu o juízo. Um cesto de compras não vale nada.
4: Pois não, mas quando ele saiu da caixa e o cesto vinha com um pacote de azeite, dois bifes e um quilo de bacalhau, o stand disse que dava perfeitamente para pagar a entrada do carro novo.
1: Ah, bom, então no fundo não fez um crédito, fez um paga pronto com gorduras e proteína.

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13: Os reformados e os pensionistas nunca foram tão felizes. Nem sabem o que é que hão de fazer ao dinheiro. Ah, pois é. É para rir, é?

0: licença, dona Filó.
1: Ah, lá está o senhor Gervásio com os seus salamandrés. Não tem que pedir licença, porque isto é o banco deste nosso jardim. E por enquanto eles ainda não venderam nem privatizaram os bancos do jardim, pois não?
0: Que eu saiba ainda não, dona Filó. Apesar deste banco ter aqui um grande buraco.
1: É, seu malandré.
0: A partir de agora, e isso já pouco nos importa. O importante é virmos aqui a arejar um bocadinho.
1: Ah, pois é, senhor Gervásio, pois é. Agora com estes aumentos, até já podemos ir para ali, para o salão de chá, com o ar-condicionado. Olha, se calhar ainda vamos sentir saudades aqui do nosso banco de jardim.
0: Ah, ora. Quando for realmente verão, podemos vir cá matar saudades, sim. Claro que viremos com os nossos empregados, que nos trarão bebidas fresquinhas e uma salva de prata com biscoitos e bolachinhas.
1: O senhor Gervásio, diga uma coisa. Soube que já houve um baile no casino para a Idade de Ouro em que participaram 900 reformados e pensionistas.
0: Ai, já começaram a gastar, mesmo antes de terem recebido os aumentos, foi o que foi. Mas vá lá, que para já passaram a tratar-nos com melhores maneiras. Antes do anúncio dos aumentos das pensões, chamavam-nos a terceira idade. Agora, depois dos aumentos, passámos a ser a idade de ouro e até nos organizam bailes.
1: Estava tudo previsto, senhor Gervásio. Porque é que de repente, mesmo em tempo de crise, começaram a abrir casinos por aí a cada esquina?
0: Pois foi, dona Filó, pois foi. Agora é que eu entendi o verdadeiro fundamento da história dos novos casinos.
1: Pois é.
0: Pois está claro. Eles já sabiam que os reformados e os pensionistas iam ser grandiosamente aumentados e pronto, toca de abrir casinos para nos apanhar o dinheiro. Ai, olha, dona Filó, a senhora quando receber um novo aumento também vai passar a frequentar os casinos, vai?
1: Pois vou, está claro que vou, mas não é para jogar. É só para sentir o aumento.
0: Com que então a dona Filó vai passar a ir assistir ao aumento no casino?
1: Ah, pois vou. Pode ser que me saia a grande. A grande, senhor Gervásio. Ai, ai.
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11: Transmitimos seguidamente mais um episódio da nossa série de Núpcias Falhadas. Há quem case com bom gosto, outros borram a pintura.

0: Ó, senhora Milcar, estou cá desconfiada de que o casal que foi para a suíte nupcial vai acabar mal.
1: Essa agora, com franqueza. Porquê é que a menina Carmen tem essa desconfiança?
0: Porque o noivo é aquela fraca figura que viu.
1: E a noiva é cá uma brasa que até deitava fumo. Se calhar até deve estar proibida de se aproximar das matas e florestas.
0: Oh, e não é tudo, senhora Milcar. Olhe, eu estive a ajudar a noiva com as malas e quando abri uma mala dela, saltou de lá um chicote, uma mascarilha, lingerie de cabedal, olha, eu sei lá que mais. Ou é propagandista de uma sexy shop ou é mesmo depravada de todo.
1: Coitado do rapaz! Vou recomendar à cozinha que de manhã, quando lhe levarem o pequeno almoço, incluam umas boas madas.
0: Ah, isso no caso da noiva ainda não ter mudado de estado e passar ao estado de viúva. Porque o marido não deve ficar em muito bom estado, não.
2: A Cajemas é maluca. Passem-me aí a conta porque eu vou-me embora para procurar um advogado.
0: Mas o senhor é o noivo que está em noite de núpcias na suíte nupcial, não é?
2: Estava, mas já não estou. Ela nunca me revelou que era assim, porque afinal casou comigo só por interesse. O rei da mulher é ninfomaníaca.
1: O senhor vai-me desculpar, mas se a sua noiva é ninfomaníaca, casou consigo por interesse em quê?
2: É que eu sou fabricante de enchidos e as especialidades da casa são chouriços, morcelas, salpicão, paio, todo o género de enchidos.
1: Quer dizer, sendo assim, compreende-se, não é?
2: Mas eu não compreendo nem quero compreender. Vou-me embora e vou divorciar-me enquanto ainda estou vivo.
0: E não pensa voltar a casar-se?
2: Sei lá, talvez, mas... Olha lá, porquê?
0: Ah, porque eu sou vegetariana, sabe? Eu contento-me com umas bananas e umas cenouras. Topa!
3: Ai, filha, como eu tenho os pés!
0: É do alcatrão que está na areia da praia. 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
7: Ai, Rico, fui ver um T0 no centro de Lisboa, que é um verdadeiro luxo. Tem vista panorâmica, luz natural e ventilação constante.
8: Sério, e quanto é que pedem por mês para essa maravilha?
7: 1.500 euritos. Mas olha que vale cada cêntimo. É tão exclusivo que nem paredes nem teto tem.
8: Mas isto é um T0. É uma paragem do autocarro.
7: Pois é, Rico. Mas que vantagem de que renda. A renda já inclui transporte à porta.
9: Ai, Rica. O meu namorado novo é uma coisa fabulosa. É um homem extremamente culto e moderno. Está sempre agarrado a um reader de última geração.
7: Ai sim, Rica. E o que é que eu costumo ler nesse aparelho? Clássicos de literatura ou notícias de economia?
9: Ah, isso não sei, Rica. Mas sei que ele passa horas antes de misar o dedo no ecrã e a dizer que está a analisar perfis psicológicos de mercado.
7: Ai, Rica, eu não estou querendo desiludi-la. Mas esse reader não será antes o Tinder. E os perfis não serão as fotografias das miúdas da praia.
9: Ai, que horror, Rica. Mas olha, ao menos sei que ele tem bom gosto literário. Só escolhe as edições com a melhor capa e pouca mancha de texto.
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1: 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São 7 horas.

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0: 10 horas em Portugal Continental e na Madeira, são 9 nos Açores. E esta hora, Eduarda, no topo da atualidade.
1: O plano de recuperação e resiliência termina hoje, mas o governo ainda não sabe quanto vão custar as obras que transitam para fora do plano. Voltam a aumentar os prejuízos da TAP nos primeiros 6 meses do ano por causa da subida dos combustíveis, mas a transportadora garante que conquistou passageiros e que as receitas cresceram. Sanches anunciou 168 milhões de euros para a economia de Ceuta e acusa movimentos extremistas de terem provocado a crise migratória através de notícias falsas, em vésperas de ir ao Parlamento Espanhol responder pela situação do enclave.
0: Nesta altura, em Coimbra estão 18 graus, 19 no Porto, 21 em Lisboa, 23 em Ponta Delgada, Funchal 24 e Faro 25 graus. As notícias às 10, a edição é de Eduarda Maio.
1: O governo ainda faz as contas às obras que estiveram inscritas no PRR, mas que vão terminar fora dele a partir de hoje. O prazo de execução do Plano de Recuperação e Resiliência expira esta segunda-feira, mas há obras que continuam e que podem terminar até durante o próximo ano. Entrevistado na manhã da Antena 1, o Ministro da Economia e Coesão Territorial assumiu que ainda não tem uma estimativa dos encargos que o país vai ter com estas obras, para as quais vai contar também a inflação e o aumento dos custos de construção.
2: Há obras que estão completas, a esmagadora maioria está completa e há uma minoria que está incompleta. Agora está a 80%, a 70%, a 60%, a 90%, a 95%. Essa avaliação será feita a partir de hoje, durante o mês de setembro. Não vamos durar muito tempo. E no mês de setembro, no final de setembro, vamos apresentar o 10º pedido de pagamento à Comissão Europeia. Só nessa altura é que nós saberemos exatamente quanto é que temos de obras contratadas que não estão completas. Não, já, portanto, o valor andará na ordem, se fizer a conta a 1% do PRR, estamos a falar de 220 milhões de euros. É 1% do PRR. Mas até pode acontecer que não seja necessário meter orçamento do Estado nesta conta.
1: São contas para verificar ainda. Manuel Castro Almeida elege as agendas mobilizadoras como a área do PRR que pode ter maior impacto transformador para o país.
2: Esta é uma semente que foi lançada e que vai dar efeitos em 2027, 2028, 2029, e eu espero que não se desperdice toda a possibilidade que foi feita pela primeira vez. Foi de facto uma grande medida do PRR, estas agendas mobilizadoras, pôr as universidades em contacto com as empresas para transformar conhecimento em inovação e em faturas.
1: Manuel Castro Almeida, ouvido esta manhã na Antena 1, Ministro da Economia, num balanço sobre o plano de recuperação e resiliência. Vai ser preciso algum tempo para perceber até que ponto é que este plano de investimentos, o maior que o país teve até agora, vai ter impacto a longo prazo, quer no crescimento económico, quer também na produtividade do país. O bastonário dos economistas António Mendonça explica que o impacto do plano de recuperação e resiliência precisa de ser medido em 3 dimensões. É preciso olhar para o legado que o plano deixa ao país em termos estruturais, também medir o impacto que ele terá no crescimento económico e, a mais curto prazo, a execução administrativa e financeira do PRR.
3: Em termos da contratação e da execução, eu penso que os responsáveis, quer políticos, quer técnicos, estão de parabéns, efetivamente, num período curto. Foi possível fazer a contratação de uma série de investimentos, são investimentos fundamentais. Relativamente aos impactos macroeconómicos, tem também impactos macroeconómicos significativos e teve ao longo deste período, designadamente em termos, penso eu, de permitir que o investimento público que andava pelas ruas da amargura e que de certa maneira ainda continua, mas que não tenha sido tão fraco quanto tem sido. Relativamente aos impactos macroeconómicos, vamos ter que ver, vamos ter que esperar. Tem impactos imediatos, mas o que importa é ver é o legado e saber se efetivamente o PRR contribui para gerar outras dinâmicas de transformação estrutural que o país precisa.
1: Saber se o país vai beneficiar deste legado, é preciso tempo para isso, explicou o economista à Antena 1, António Mendonça. Só a longo prazo vai ser possível medir este efeito. As principais bolsas europeias começaram o dia em terreno misto depois dos ataques trocados entre os Estados Unidos e o Irão, no Médio Oriente, mas preocupa também os mercados esta manhã o aviso que foi feito pelo Presidente da Reserva Federal dos Estados Unidos de que a inflação norte-americana pode galopar. Milão, Paris, Madrid, Frankfurt cresciam timidamente esta manhã, menos de 0,5%. e o petróleo Brent, de referência para a Europa, também está a subir esta segunda-feira mais de 1% e a ser negociado acima dos 90 dólares. A TAP teve um prejuízo de mais de 99 milhões de euros nos primeiros 6 meses do ano. A companhia agravou as perdas em relação ao mesmo período do ano passado, perdas que tinham sido na altura fixadas em 70 milhões de euros. E em comunicado, a Companhia Aérea Nacional explica que o crescimento dos prejuízos se deve sobretudo ao aumento dos combustíveis, que tiveram um forte impacto na operação. Mas neste comunicado, além dos resultados negativos, a TAP ressalva também que as receitas cresceram e que o número de passageiros é um número recorde ao longo destes 6 meses, os passageiros que foram transportados pela Companhia Nacional. Nos resultados divulgados hoje, a empresa destaca o aumento da procura pelas suas operações, apesar da pressão dos custos que continua a afetar a rentabilidade da TAP. O presidente do governo espanhol desresponsabiliza as autoridades de Marrocos da crise migratória que aconteceu em Ceuta há um mês. Pedro Sánchez, em declarações esta manhã à rádio espanhola Cadena Ser, garante que a entrada massiva de migrantes naquele enclave não teve a ver com algum tipo de negligência ou responsabilidade das autoridades de Marrocos. Está antes relacionada com uma campanha de desinformação alimentada pela extrema-direita, mas também pela Rússia e por Israel.
4: Após 30 e 31 de julho, nós sabemos que houve uma expansão destas notícias falsas e desta desinformação através das redes sociais associadas tanto à Rússia como a Israel, bem como a um outro movimento internacional de extrema-direita que utiliza sempre a migração, não só para atacar a Espanha, mas também a Europa e poder assim dividi-la.
1: Pedro Sánchez adianta ainda que desde o início da crise migratória já regressaram à origem mais de 3.200 pessoas, mas permanecem ainda em território de Ceuta mais de 5 mil migrantes sem documentos. O presidente do governo espanhol explicou que o governo vai aprovar um plano para reativar a economia de Ceuta.
4: Não só lançamos um plano especial desde 2022 para diversificar as fontes de crescimento económico em Ceuta, como vamos amanhã aprovar uma extensão extraordinária deste plano com 168 milhões de euros, ou seja, 8% do produto interno bruto de Ceuta. Vamos aprovar precisamente para reativar e relançar a economia de Ceuta. O que vamos incorporar neste plano são os bónus. As contribuições feitas pelos empregadores para a segurança social vão ser reduzidas em 70%.
1: Um anúncio que o governo espanhol há de fazer amanhã. O valor já se conhece. Amanhã serão conhecidos também os pormenores sobre a forma como este dinheiro vai ser aplicado para revitalizar a economia de Ceuta, em vésperas do presidente do governo espanhol ir ao Parlamento. Ele vai estar na quinta-feira no Parlamento espanhol a dar explicações precisamente sobre a crise migratória em Ceuta. O número de vítimas atualizado do naufrágio de um ferry este fim de semana ao largo do norte de Chipre é de 8 mortos e 18 desaparecidos. A embarcação fazia a ligação entre o porto de Girne, em Chipre, e Tazuco, no sul da Turquia. Transportava 267 passageiros. A maior parte das pessoas foi resgatada quando o ferry começou a meter água. As causas do acidente não são ainda conhecidas e as buscas foram retomadas esta manhã pelos desaparecidos. Entretanto, a Justiça de Chipre já apresentou 9 pessoas a tribunal, entre elas o capitão desta embarcação, e outras 7 estão detidas para investigação. Os sobreviventes denunciaram, por exemplo, a falta de coletes salva-vidas suficientes a bordo e, entretanto, o Chipre decretou 3 dias de luto nacional. Xi Jinping, presidente da China, Vladimir Putin, da Rússia, e o presidente do Irão, Massoud Pezeshkian, os 3 vão juntar-se hoje na capital do Quirguistão, em Bishkek, na cimeira da Organização para a Cooperação de Xangai, um bloco regional formado por 10 países que atua em conjunto a nível económico e de segurança. Também o primeiro-ministro indiano Narendra Modi e o chefe do governo do Paquistão vão passar pela cimeira e está a ser anunciado esta manhã um encontro à margem da conferência entre Putin e o presidente iraniano para aprofundar a cooperação política, militar e económica entre a Rússia e o Irão.
5: 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Muito bom dia, bom início de semana, segunda-feira, 31 de agosto. Vamos à informação de trânsito disponível a esta hora e que tenhamos conhecimento. Bom dia.
6: Olá, muito bom dia, Augusto Fernandes. Temos ainda um acidente para resolver no IC19 de Sintra para Lisboa. Um acidente grave que envolveu uma moto antes da saída para os Cabos de Ávila. Neste momento só circula pela via mais à direita e o trânsito está bastante demorado a partir de Terceira.

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Coração! 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Muito obrigado a todos.

0: 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São 12 horas.
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7: Bem-vindos ao Radiografias, o programa de rádio da Biblioteca Municipal de Grândola, que divulga informação no domínio das artes, espetáculos e culturas, nomeadamente a música, as letras e livros, o cinema, as artes de palco, entre outras, incluindo as áreas de lazer e do turismo. Caras e caros ouvintes, a Feira de Agosto termina hoje em grande. O Parque de Feiras e Exposições recebe a última noite do certame, que atraiu dezenas de milhares de visitantes e dinamizou a economia e a cultura da região. O grande destaque da despedida é o concerto do GNR, no palco principal, pelas 22 horas. A banda de Rui Reininho promete uma atuação memorável, unindo gerações com os grandes hinos do pop rock português. Mas a festa não acaba aí. Mais tarde, a animação muda-se para o Palco Bar. A partir das 23h45, os Carapaus, Azeite e Alho sobem ao palco com os seus famosos covers em português, garantindo uma despedida muito animada e bem disposta.
8: Relembramos que até 8 de setembro está patente na Biblioteca e Arquivo a exposição coletiva de escultura Sopro, que reúne obras de 32 alunos finalistas da Faculdade de Belas Artes da Universidade de Lisboa. A mostra é o resultado de 3 anos de formação, ao longo dos quais os alunos desenvolveram a sua própria linguagem artística e adquiriram competências que lhes permitam elaborar um programa de trabalho artístico independente em diálogo natural com a história das artes e do pensamento artístico contemporâneo. A entrada é livre.
7: Quarta-feira, dia 9, realiza-se pelas 16h30 mais uma sessão do Clube de Leitura, organizado pela Associação Grândola Convida, com o apoio do município de Grândola. O livro do mês é Manifesto pela Leitura, de Irene Valejo, uma declaração poética e apaixonada de amor aos livros. A autora explora o papel essencial da literatura como refúgio, ferramenta de empatia e ato de resistência contra a velocidade do mundo moderno, lembrando que as histórias moldam e salvam a humanidade.
8: Venha assistir à sessão infantil É Uma Vez. Vamos jogar? Com Pequena Lili e Sofia Gaudêncio, domingo dia 13, na sala infantil da biblioteca. Inspirada na obra de Hervé Toulet, esta atividade convida os mais pequenos e as suas famílias a entrar num jogo interativo onde cada página revela um novo desafio. Através do movimento, da exploração dos sons e da participação de todos, o livro ganha vida numa experiência única. É um espaço para celebrar o brincar, a imaginação e a liberdade de criar. A sessão destina-se a famílias com crianças entre os 6 meses e os 6 anos de idade. Por motivos de organização e dinâmica da atividade, a lotação está limitada a 20 crianças, devendo cada uma ser acompanhada por um adulto, e não será permitida a entrada na sala após o início do espetáculo. As inscrições são obrigatórias e devem ser efetuadas até dia 11 de setembro, através do código QR presente na Agenda Municipal Maré Alta ou através das plataformas digitais oficiais do município de Grândola e da Biblioteca e Arquivo.

0: Conheça agora o cartaz de cinema para os próximos fins de semana no Cine Granadeiro.
1: Dia 5 às 15, descubra em família a nova aventura da Patrulha Pata, o filme dos dinossauros, versão portuguesa. Após um pouso de emergência numa ilha desconhecida, repleta de dinossauros, a Patrulha Pata une forças com Rex, um cão especialista local. O grupo precisa impedir que o presidente Undinger destrua o ecossistema ao provocar um vulcão. Nenhuma missão é impossível para estes heróis.
0: No dia seguinte, pelas 17 ou 21 horas, conheça a música e o talento de Carlos Paião com o filme Playback. Mais do que uma simples biografia, a obra realizada por Sérgio Graciano mergulha no universo criativo de um homem que dividiu a sua juventude entre os livros de medicina e a escrita de mais de 200 canções emblemáticas. Com Rafael Ferreira no papel principal, o filme recorda os momentos-chave do artista, incluindo o Festival da Canção e o seu casamento, mostrando a urgência luminosa de um gênio que partiu cedo demais.
1: E dia 13, pelas 17 ou 21, descubra a última grande produção de Warner Bros., o fim de Oak Street, para maiores de 12 anos. Após um misterioso evento cósmico arrancar em Oak Street e transportar o bairro para um lugar desconhecido, a família Platt rapidamente descobre que a sua sobrevivência depende de se manterem unidos, enquanto navegam por arredores agora irreconhecíveis.

0: Nas sugestões literárias de hoje, recomendamos os livros
1: A Viagem Inútil, de Camila Sousa Vilada, da editora Quetzal. Com raiva e poesia, A Viagem Inútil constitui o relato cru da própria vida de Camila Sousa Vilada. As suas origens, a sua dolorosa infância, um corpo clandestino de mulher açoitada pela fúria alcoólica do pai. A vivência como travesti, que conheceu a prostituição, mas também o êxito no teatro. E o exercício da escrita, que não pode ser, senão, radical, a busca de uma reparação impossível. Escrevo para que uma história se saiba. A história do meu travestismo, da minha família, da minha tristeza na infância, de toda a tristeza prematura que foi a minha família, o alcoolismo do meu pai, as carências da minha mãe. As mudanças que me afastaram para sempre dos amigos, do clima dos meus quartos, do costume dos pátios, da segurança de um esconderijo. Escrevo para poder dizer as imagens que me povoaram a minha infância. Também para dizer a luta da minha família contra a pobreza, um conflito que nos devastou e adoeceu de rancor e desamor e indiferença. Todos contra todos.
0: Casas Estranhas, de Uketsu, da Cultura Editora. Quando um escritor fascinado pelo macabro aceita investigar uma casa à venda em Tóquio, no Japão, tudo lhe parece relativamente banal, até que a planta da casa revela um inquietante espaço, aparentemente vazio, escondido entre paredes. Intrigado, pede ajuda ao amigo Kiriara, um arquiteto, e juntos descobrem mais sinais perturbadores sobre o estranho design e sobre os antigos proprietários da casa, desaparecidos sem explicação. O mistério rapidamente se adensa. Surge um corpo, depois uma jovem, também ela com um passado e desconfianças próprias, que procura o escritor para falar de outra casa, e a sensação de que algo maior e talvez mais sombrio os envolve torna-se impossível de ignorar.
1: E para os nossos pequenos e jovens ouvintes, sugerimos
0: O Chapéu do Sr. Bonifácio, de Hugh Lewis Jones, da editora Minutos de Leitura. Um livro que utiliza rimas e uma hilariante sucessão de animais para ensinar a tolerância aos mais novos. A história acompanha o Sr. Bonifácio, um homem elegante e de hábitos enraizados, que numa pacata segunda-feira de manhã se depara com uma grande surpresa. Um pequeno e tarouco rato decidiu fazer uma sesta mesmo no topo do seu chapéu de coco. Em vez de se zangar, o protagonista decide acolher o inesperado hóspede. No entanto, o que parecia ser um caso isolado transforma-se numa hilariante e caótica contagem decrescente. Ao longo do seu percurso diário para o trabalho e à medida que os dias da semana avançam, o Sr. Bonifácio cruza-se numa sucessão de animais cada vez mais insólitos que decidem partilhar o mesmo abrigo. O protagonista vê assim a sua paciência e o seu chapéu colocados à prova de uma forma deliciosamente absurda.
1: Vento Velhaco, de Ruth Cancela, uma edição Livros Horizonte. Um livro que combina o humor de uma lenga-lenga tradicional com uma forte componente musical, desafiando os leitores mais jovens a desenvolverem o seu espírito crítico. A história transporta-nos para Trás do Monte, um cenário inspirado na cultura e nas paisagens transmontanas. Ali, a população tem por hábito consultar o vento para resolver qualquer dilema. No entanto, quando quatro animais muito carismáticos, o burro malhado, a cabra pintada, o porco rosado e a ovelha matraca, decidem seguir à risca os conselhos desta força da natureza, acabam por se meter numa enorme e cómica alhada.

A narrativa serve assim de mote para os pais educadores debaterem com as crianças a importância da autonomia individual e de não seguir cegamente a opinião alheia. A obra traz integrado um código QR que dá acesso direto à versão cantada e instrumental da história. Esta vertente interativa permite transformar o momento de leitura numa atividade rítmica, incentivando a pequenada a acompanhar a canção através de palmas ou pequenas batucadas.

0: A programação de outono do Luca, Teatro Luís de Camões, ganha uma nova cor com a chegada de Dois Ratos, uma produção teatral que promete encantar os mais novos. O espetáculo estará em cena de 26 de setembro a 4 de outubro, trazendo aos mais pequenos uma aventura inspirada no universo literário infanto-juvenil. A peça baseia-se na obra da autoria de Joana Estrela e Nicolau, transportando para a cena uma narrativa visualmente rica e recheada de humor. Através das peripécias de dois pequenos roedores, a história explora temas fundamentais para o desenvolvimento infantil, como a amizade, a partilha e a curiosidade pelo mundo que nos rodeia. Com sessões destinadas a famílias e grupos escolares, o espetáculo assume-se como uma das grandes apostas culturais da temporada em Lisboa.
1: De 8 a 19 de setembro, o histórico palco da Quinta do Cedro, em Oeiras, transforma-se no palco de uma distopia tecnológica com o espetáculo de teatro imersivo 2084, O Big Brother Está em Todo Lado, para maiores de 16 anos. Com a encenação de Miguel Partidário, a produção transporta o universo visionário do livro 1984, de George Orwell, para a realidade contemporânea dos algoritmos, redes sociais e vigilância digital omnipresente. Nesta experiência imersiva, o público não se limita a assistir. Os espectadores são convidados a explorar livremente as salas e corredores do palácio, escolhendo as personagens que desejam seguir e construindo a sua própria narrativa ao longo de 90 minutos. No ano de 2084, a inteligência artificial assumiu o controle absoluto da sociedade através do Big Brother, uma entidade digital que monitoriza emoções, dita pensamentos e recolhe dados em massa sob pretexto de garantir a segurança coletiva. Neste ambiente opressivo, onde as relações humanas genuínas foram abolidas, Winston e Julia arriscam tudo ao viver um amor proibido, desencadeando um perigoso confronto com o sistema.
0: A ópera contemporânea portuguesa Pigmalião, que aborda temas como a violência, a beleza e a liberdade, vai estar em cena no Teatro Variedades em Lisboa de 17 a 20 de setembro. Esta produção assume especial relevância por ser a primeira ópera contemporânea portuguesa a ser apresentada neste histórico palco do Parque Meyer, desde a sua reabilitação, sendo também a estreia da nova estrutura de criação artística. Num futuro devastado, onde pigmaleões caçam e devoram manequins errantes, um sucateiro encontra uma figura silenciosa que desafia a ordem estabelecida. Desse encontro nasce uma história de amor impossível que coloca frente a frente violência, beleza e liberdade. Numa viagem onde ópera, eletrónica e teatro visual se fundem para reinventar o mito de Pigmalião, num universo distópico, profundamente contemporâneo. Porque num futuro onde tudo pode ser consumido, amar é o último ato de resistência.
1: Se procura um programa cultural para fazer com os mais novos no final de setembro, temos uma sugestão onde a regra principal é mesmo soltar a gargalhada. Entre os dias 22 de setembro e 3 de outubro, o palco de Lua Cheia, Teatro para Todos, transforma-se na capital da paródia com mostra de palhaços e comicidade. O evento reúne vários artistas e companhias que prometem levar ao público a verdadeira essência da arte do clone. O cartaz inclui sessões adaptadas a todas as idades, cruzando o teatro físico, a música e o humor visual. É a oportunidade ideal para desligar os ecrãs e partilhar momentos de pura diversão em família entre Sintra e Lisboa. As reservas e informações sobre os horários já podem ser consultadas junto da organização do teatro Lua Cheia.

0: Dia 11 de setembro, pelas 21 horas, o Fórum Municipal Luísa Todi, em Setúbal, recebe o Festival Língua Terra. A edição deste ano distingue-se por uma programação artística maioritariamente protagonizada por mulheres. Gisela João, Jorciara, Lucibela e Nádia Medeiros representam diferentes gerações, geografias e linguagens musicais, refletindo a vitalidade da criação feminina contemporânea no espaço lusófono. A abertura do festival fica a cargo da cantora, compositora e instrumentista brasileira Jorciara, que apresenta o espetáculo A Via Acústico. Criado especialmente para esta edição do Língua Terra, o concerto contará com a participação especial da cantora cabo-verdiana Lucibela, num encontro inédito entre o Brasil, Cabo Verde e Portugal. Na segunda parte da noite, Gisela João apresenta Inquieta, espetáculo que presta homenagem à música portuguesa de intervenção através de interpretações de autores como Zeca Afonso, José Mário Branco e Fernando Lopes Graça. Com a intensidade que caracteriza o seu percurso artístico, a cantora revisita canções que continuam a ecoar os valores da liberdade, da memória e da cidadania.
1: O Centro Histórico de Beja transforma-se entre os dias 11 e 14 de setembro no palco de mais uma edição bienal da Feira do Livro. Uma das grandes apostas do evento deste ano é a programação dedicada às famílias, concentrada no auditório Pais e Filhos, com atividades totalmente gratuitas. A programação infantil arranca na quinta-feira, às 18 horas, com o Teatro de Marionetas, o rapaz que morava à beira-mar. Na sexta-feira à tarde, a música, os contos, dominam o espaço com a sessão Musiqué e a história, A Gota da Vida. O sábado começa cedo, às 10h30, com a sessão Musiqué, especial para bebés, seguida às 11h30 pela apresentação do livro Laurine, Esta Sou Eu. Ao fim da tarde, às 18 horas, chegam as histórias brincásticas, de Pedro, o Brincador. O animador regressa no domingo, às 10h30, com as histórias ratásticas, terminando o programa ao meio-dia com os jovens embaixadores da leitura. A organização relembra que todas as atividades são de acesso livre, contudo, devido à lotação limitada de alguns espaços, as famílias devem garantir a inscrição prévia junto dos serviços da Biblioteca Municipal de Beja ou do Secretariado da Feira.
0: Após uma pausa na carreira musical, durante a qual explorou novos caminhos na comunicação e na representação, Raquel Tavares está de volta e a preparar um novo álbum, retomando agora aquele que sempre foi o seu grande amor. O fado. A cantar desde os 7 anos, Raquel lançou o seu álbum de estreia em 2006, que lhe valeu o prémio Amália Rodrigues para a Revelação Feminina. 2 anos mais tarde, edita Bairro, um trabalho muito aclamado pela crítica e pelo público. Em 2016, apresenta Raquel, no qual faz parte o sucesso Meu Amor de Longe. E logo no ano seguinte, lança Roberto Carlos, por Raquel Tavares, que atingiu em poucos meses o galardão de platina e lhe deu um Globo de Ouro de Melhor Intérprete de 2017. Em 2023, a saudade dos palcos falou mais alto e aceitou o desafio do prestigiado Festival Internacional de Fado, onde já havia estado em anos anteriores ao lado de nomes como Carlos do Carmo ou Camané, entre outros, atuando em Madrid, Barcelona e Sevilha. No ano passado, voltou ao ritmo dos concertos e, para além de Portugal, Raquel Tavares esteve em tour pela América Latina e sobe agora ao palco do Pax Júlia, Teatro Municipal em Beja, no próximo dia 26 de setembro.
1: A comédia musical Rosaline, a ex do Romeu, para maiores de 12 anos, estreia dia 9 de setembro no Casino de Lisboa. Esta nova produção propõe recontar o clássico literário através dos olhos de Rosaline, uma figura brevemente mencionada na obra original, que assume aqui o papel principal enquanto primeira paixão de Romeu e, para aumentar o drama, prima direita de Julieta. O enredo promete desmistificar a ideia de que o romance mais viral da história foi perfeito, mostrando que existem sempre dois lados em qualquer narrativa. O espetáculo acompanha a jornada de Rosaline, que, movida pelo ciúme, começa por planear uma tentativa desastrada de separar o jovem casal. Contudo, o plano inicial acaba por se transformar numa viagem inesperada de autodescoberta e amor próprio, desafiando as aparências e as ilusões do amor idealizado. Com uma forte componente musical e uma abordagem contemporânea, a peça assume um tom leve e divertido, deixando o aviso ao público de que trágico seria perder.

0: Após um período de portas fechadas para a realização de obras de remodelação e modernização do espaço, o Teatro Vilarejo já tem data marcada para regressar à vida cultural da capital portuguesa. A reabertura oficial da mítica sala de espetáculos acontece dia 17 de setembro, prometendo trazer um conforto renovado para o público e melhores condições técnicas para os artistas. O grande destaque da reabertura será a estreia da comédia 2 mais 2, que acompanha a história de dois casais de amigos de longa data que partilham uma forte cumplicidade, mas que têm visões e estilos de vida completamente opostos em relação ao amor, ao casamento e à fidelidade. A produção conta com um elenco de luxo bem conhecido do público português, reunindo em palco os atores Jéssica Ataíde, Ana Chloe, Miguel Raposo e João Jesus. A encenação fica a cargo de Miguel Tiré, que promete guiar os espectadores através de uma narrativa leve, provocadora e repleta de humor sobre as dinâmicas e os limites das relações modernas.
1: Um dos nomes mais consagrados da comédia em Portugal, Ricardo Araújo Pereira, está de volta às grandes salas do país com o seu novo espetáculo a solo de stand-up comedy intitulado Verificando se Você é Humano. Após escutar sucessivas sessões em cidades como Lisboa, Porto e Funchal, o humorista prepara-se agora para apresentar este projeto na região do Minho, com datas agendadas para o Fórum Braga, dia 30 de outubro, e para o Multiusos de Guimarães, a 4 de dezembro. Neste regresso aguardado às suas origens artísticas, o rosto do programa, Isto é Gozar com Quem Trabalha, coloca sob o microscópio da sátira o avanço tecnológico moderno. O espetáculo aborda de forma acutilante e irónica os dilemas da era digital, o impacto crescente da inteligência artificial e as pequenas fragilidades e contradições do quotidiano que nos tornam unicamente humanos. Trata-se de um teste humorístico à nossa capacidade de rir de nós próprios num mundo cada vez mais automatizado.
0: O Convento dos Capuchos vai receber no próximo dia 12 de setembro, pelas 15 horas, uma nova sessão do ciclo infantil Canta-me Tudo, uma organização da Câmara Municipal de Almada. Sob o mote Quando a chuva voltar, é tempo de semear, o evento combina um espetáculo artístico com uma oficina prática voltada para a educação ambiental e cultural. Conduzido pela sensibilidade e mediação de Inês Pereira, o espetáculo ganha vida através das ilustrações de Sara Baga, criando um ambiente visual único para os mais novos, dos 6 aos 10 anos. A atividade foca-se na transição das estações e no ciclo da vida vegetal, lançando o desafio às crianças. Agora que o sol vai descansar e as primeiras gotas de chuva estão a chegar, os frutos lentamente revelam um tesouro, a semente. Mas sem pernas para andar, nem asas para voar, o que leva a semente a viajar?
1: O lendário cantor e compositor brasileiro Djavan traz a sua aguardada digressão mundial Djavaneando. 50 anos de carreira, só sucessos. A Portugal, com um concerto imperdível na Mel Arena, em Lisboa, no dia 11 de outubro, às 21 horas. O espetáculo comemora 5 décadas de uma das carreiras mais ricas e influentes da música popular brasileira. Conhecido por fundir ritmos tradicionais brasileiros com jazz, pop e rock, Djavan promete uma noite de pura nostalgia e celebração. O alinhamento será composto exclusivamente por grandes êxitos que marcaram gerações. O povo de Lisboa pode esperar uma viagem musical emocionante, repleta de hinos obrigatórios, tais como Oceano, Flor de Lis ou Sina, entre outros. Os bilhetes estarão disponíveis nos locais habituais e, se é fã, não pode faltar.

Por hoje é tudo. Voltamos no próximo dia 14 de setembro com mais novidades. Até lá, boas leituras, agora que chegamos ao fim da Feira de Agosto.

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1: Temperaturas máximas: Porto 22 graus, Coimbra 25, Lisboa 26, Faro 32 graus.
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1: Uma hora da tarde no continente e na Madeira, é meio-dia nos Açores. Vamos conhecer os títulos desta edição.
3: As transportadoras em Portugal avisam que a instabilidade no Médio Oriente está a prejudicar a viabilidade das empresas. A subida do preço dos combustíveis está a ter um impacto devastador neste setor. Luís Neves recusa comentar a ameaça de uma moção de censura apresentada pelo Chega. O ministro da Administração Interna, contestado pela oposição, não responde aos pedidos de saída do governo. A Ordem dos Enfermeiros pede a intervenção urgente da ministra da Saúde em causa à falta de autorização para os hospitais contratarem 3 mil jovens enfermeiros recém-formados.
1: Notícias com edição de Frederico Moreno.
3: O impacto está a ser devastador. A presidente da Associação Nacional de Transportes afirma que a subida do preço dos combustíveis está a fazer moça nas empresas deste setor. Após 6 meses de conflito no Médio Oriente, a presidente da Associação, Sónia Valente, ouvida pela Antena 1, sublinha que as medidas de apoio implementadas pelo governo não estão a ser suficientes para acabar com a instabilidade na atividade destas empresas de transportes.
4: Estas oscilações são devastadoras para as empresas de transporte. Isso são impactos brutais. Estamos a falar de empresas que consomem milhares ou dezenas de milhares de litros por mês e que representam custos adicionais todos os meses. As empresas não conseguem fazer essa alteração de preço num serviço de transporte todas as semanas.
5: As medidas do governo foram as suficientes?
4: Não. Podemos olhar logo aqui para o país vizinho, pela diferença de preço que existe e também a carga de fiscalidade que tem um peso bastante significativo.
3: A presidente da Associação Nacional de Transportes, ouvida pela jornalista Cláudia Aguiar Rodrigues, a dizer que as oscilações no preço dos combustíveis estão a ter um impacto devastador nas empresas deste setor. Também a ANTRAM, a Associação de Transportadores Públicos Rodoviários de Mercadorias, olha com muita apreensão para a oscilação de preços do gasóleo e da gasolina. O porta-voz André Almeida diz que a ANTRAM considera voltar a reunir com o governo se o cenário internacional continuar instável. O porta-voz da ANTRAM diz que agora tudo depende dos desenvolvimentos da guerra entre o Irão e os Estados Unidos.
6: Sabemos que as reservas americanas estão a reduzir substancialmente e isso causa alguma apreensão relativamente a qualquer setor que dependa com cerca de 35% a 40% da fatia de custos, que é o que o combustível representa na folha de custos de uma empresa de transporte de mercadorias nacional ou internacional, e por isso é com muita apreensão que seguimos mais uma subida do preço do combustível, que obviamente terá algum impacto nestas empresas, e portanto seguimos com muita atenção para perceber se é ou não uma terceira vaga e que dimensão terá esta terceira vaga, para perceber se este setor terá novamente que ter e conversar com o governo relativamente a novas medidas em função daquilo que sejam as alterações da guerra.
3: Preocupação da Associação de Transportadores Públicos Rodoviários de Mercadorias perante novos ataques entre Irão e Estados Unidos, numa altura em que o preço do barril de petróleo volta a aumentar. Precisamente o aumento do custo com os combustíveis foi o principal fator para a subida da taxa de inflação em Portugal no mês de agosto. A inflação cresceu para 3,3%, é o que indica esta manhã uma estimativa do Instituto Nacional de Estatística. Quanto à evolução da economia portuguesa, foi registado um crescimento do PIB de 2,5% durante o segundo trimestre do ano, em comparação com o mesmo período do ano passado. Verificou-se entre os meses de abril e junho um crescimento mais intenso das exportações, que acabou por compensar uma aceleração das importações. Luís Neves recusa comentar o ultimato do Chega. O partido André Ventura exige a demissão do ministro da Administração Interna até amanhã. Caso contrário, promete avançar com uma moção moção de censura ao governo. Confrontado com esta ameaça esta manhã, durante uma visita à região autónoma da Madeira, o ministro Luís Neves não quis responder às perguntas dos jornalistas.
7: Ministro, não se sente responsável por uma certa instabilidade no país? Há um ultimato sobre si, se não sair, há uma moção de censura?
8: Agora, peço desculpa, com licença.
9: Obrigado. Amanhã falaremos sobre esses assuntos todos. Estou absolutamente tranquilo, estou aqui a trabalhar em prol da segurança do nosso país.
7: Mas porquê amanhã?
9: Porque é quando eu decido. Não é quando os senhores decidem, é quando eu decido.
10: O senhor Presidente fez praticamente o ultimato, senhor Ministro.
3: Luís Neves a remeter declarações para amanhã, precisamente no dia em que termina o prazo dado pelo Chega para que o Ministro da Administração Interna saia do Governo. Luís Neves está reunido a esta hora com o Presidente do Governo Regional da Madeira, Miguel Albuquerque. Depois de ontem ter estado no Porto Santo, esta manhã o Ministro esteve a visitar esquadras da PSP em vários concelhos da região autónoma da Madeira. A Ordem dos Enfermeiros pede a intervenção urgente da Ministra da Saúde em causa à falta de autorização para contratar 3 mil jovens enfermeiros recém-formados que estão disponíveis para trabalhar a partir deste verão. O bastonário diz que é incompreensível que a Direção Executiva do SNS não tenha dado luz verde até agora à contratação de profissionais que são necessários nos centros de saúde e nos hospitais. Ouvido pela Antena 1, Luís Filipe Barreira teme que seja desperdiçada esta oportunidade de reforçar as unidades locais de saúde.
11: As OLSs enfrentam uma carência estrutural de enfermeiros em todo o país, com os serviços a funcionar sob forte pressão e os profissionais sujeitos de forma reiterada a uma sobrecarga de trabalho com excesso de horas extraordinárias. Ora, a impossibilidade de contratar os recursos necessários por ausência desta aprovação destes planos de desenvolvimento, esta situação é difícil de compreender quando neste momento Portugal tem disponíveis novos enfermeiros, cerca de 3 mil novos enfermeiros.
3: A Ordem dos Enfermeiros pede a intervenção urgente da Ministra da Saúde no processo de autorização às ULS. O bastonário avisa que se não forem contratados estes enfermeiros, o país estará a desperdiçar mais de 3 mil novos profissionais. A Autoridade Nacional de Comunicações aplicou uma multa à NOS no valor de 350 mil euros em causa ao facto da empresa de telecomunicações ter introduzido a visualização obrigatória de publicidade na funcionalidade de gravações avançadas e automáticas do serviço TV. O órgão regulador diz que mais de 820 mil clientes da NOS foram abrangidos por esta alteração unilateral das condições contratuais. A Anacom refere em comunicado que a multa se deve ao facto da NOS ter feito esta introdução de publicidade sem comunicação prévia por escrito aos clientes e sem o direito dos clientes poderem rescindir o contrato sem qualquer encargo, caso não concordem com a mencionada alteração. A NOS já apresentou recurso de impugnação judicial contra a decisão da Anacom para o Tribunal da Concorrência, Regulação e Supervisão. É preciso manter a vigilância no dia em que termina oficialmente a situação de alerta em Almada devido à falta de água. A Presidente da Câmara, Inês Medeiros, avisa que o município de Almada continua em situação de fragilidade, tudo por causa da falta de água no subsolo. Em declarações à Antena 1, Inês de Medeiros sublinha que existe um problema estrutural que não pode ser ignorado, apesar desta boa notícia do fim da situação de alerta.
12: Claro que é uma boa notícia não termos que continuar em estado de alerta, mas temos que continuar a estar vigilantes. Eu vou voltar a repetir, há um problema estrutural neste momento em Almada, assim como noutros concelhos, diga-se, e esse problema não pode ser nem esquecido.
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6: O mundo anda tão moderno, tão cheio de explicação, que há máquinas com juízo e homens sem coração. Na guerra falam de paz, no clima fazem sermão, mas quem paga a atualidade é sempre o mesmo, o cidadão.
7: Então, Sr. Ministro, a cimeira do clima correu bem?
8: Muito bem. Fomos todos a jato privado discutir como reduzir as emissões.
7: E chegaram a um acordo?
8: Chegámos. Ora, para o ano vamos de 2 jatos. Isto para não irem tão cheios.
7: Nas redes sociais, o presidente daquele país disse que ia unir a nação.
8: E uniu.
7: Uniu, sim, senhor.
8: Em torno dele?
7: Não, contra ele. Nos comentários.
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14: 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O Manguelas foi preso, calculem. E olhem que o Manguelas está muito mais inocente, mas mesmo muito mais inocente do que todos os outros inocentes.

0: Eu deslarguem-me! Deslarguem-me que eu não fiz nada!
1: Silêncio!
0: Ai.
1: Tenha maneiras, está num tribunal!
0: Eu bem sei, senhora doutora juíza, que já não estou na tribuna de honra do Estádio da Luz!
1: Muito bem! Com que então o réu diz que não fez nada?
0: Claro que não! Eu nunca faço nada! Sim, que eu estou desempregado e não faço nada porque não estou para tirar o trabalho aos ucranianos, aos cabo-verdianos, aos georgianos e aos outros anos todos.
1: Silêncio!
0: Ai!
1: Eu não quero aqui discursos porque isto aqui não é nenhuma assembleia, é um tribunal.
0: Ah, mas os da assembleia também são cá dos meus. O trabalho deles é um descanso. Grandes compinchas os nossos insignes representantes, não são?
1: Calce, calce, homem! Afinal, porque é

0: Nem aquele gordinho da televisão, o Fernando Mendes, me deu um. E agora também já não dá, porque ele vai deixar de andar lá no concurso para descansar a cabeça. Aquilo é feito lutando, coitado.
1: Oh, Manguelas, calcim. Isto é um tribunal. Oh, gente basófias, importa-se de explicar como é que deduziu que aqui o Manguelas se preparava para se meter num carro, estando como está, no rico estado em que está?
0: No rico diz muito bem, porque realmente é uma rica pinga aquela do Manel da Tasca. Rica pinga, pá. Aquilo é mesmo um verdadeiro vinho de missa, porque depois de bebê-lo, um homem fica mesmo abençoado.
2: Pois, e vinha ele assim abençoado a sair da Tasca, quando eu ouvi dizer-lhe: adeus à malta, que eu agora vou de carrinho. Oh, olha que eu ouvi bem, senhora doutora juíza.
0: Oh, senhora doutora juíza, não há nem nunca houve carrinho nenhum. Foi só, apenas e unicamente, uma força de expressão.
1: Uma quê?
0: Uma força de expressão. Senhora doutora juíza, não sabe o que é uma força de expressão, não? Então olhe para a minha cara, que eu vou fazer força e vai ver a minha expressão.
1: Oh, gente basófias, mande-o embora porque não há razão para julgar o Manguelas.
2: Não há razão, senhora doutora juíza. Pois olhe que a mim não me cheira.
0: Não lhe cheira? Ai, não lhe cheira? Então ponha-se aqui atrás de mim, porque eu do carro só tenho o tubo de escape. E quem tem escape, sempre escapa.
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4: Segundo consta, o governo fez um milagre que a muitos impressionou. Claro que só os inspectores Pastilhas e Amendoinha poderiam ser encarregados de desvendar como foi possível acontecer um milagre tão milagroso. 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

0: Olá lá! Está deste sorte!
1: É aqui o gabinete dos inspetores Pastilhas e Amendoinha?
0: É, sem tirar nem pôr.
1: Muito prazer.
0: Oh, o prazer é todo meu. Se tiver a oportunidade, é claro.
2: Amendoinha, tem juízo. Faça favor de dizer, minha senhora.
1: Bem, eu sou a secretária diplomada dos Assuntos Estrangeiros e fui encarregada, em nome de alguns colegas, de vos contactar e contratar para que descubram como foi possível, sem haver dinheiro, aliviar a austeridade dos portugueses sem deixar de cumprir as obrigações com a Troika e o FMI.
0: Milagre! Milagre! Milagre!
1: Só pode ter sido, realmente.
2: Um momento. Se tudo se resolvesse com milagres, tudo ficaria automaticamente explicado e nós seríamos mais dois desempregados.
0: Ah, bom. Então, para não agravar os números e as estatísticas, nós vamos aceitar o trabalho, não é verdade, chefe?
2: Claro, Amendoinha. Senhora Dona Secretária Diplomática, nós vamos imediatamente descobrir de onde veio o dinheiro que possibilitou ao governo aliviar a austeridade. Amendoinha, let's go.
0: Ok, chefe. Contrariado, mas vou.

0: Que desais, meus irmãos?
1: É aqui que é o convento da Ordem dos Descalços Sem Sapatos.
0: Assim é, meus irmãos. Quereis entrar e aderir à nossa ordem, é?
2: Livra, eu tenho os pés muito sensíveis, senhor Frade. Tenho até um joanete que é mesmo um grandíssimo filho do diabo.
0: Jesus, credo!
1: Amendoim, be quiet. Senhor Frade, nós só queríamos uma informação. Sabe por acaso se o governo já está autorizado a fazer milagres?
0: Não, não está. O governo não é nenhum santo, embora eles tenham um António. Mas está longe de ser o Santo António.
1: Ah, sendo assim já percebi tudo. O milagre afinal não foi nada milagre. Amendoinha, let's go.
2: Ok, chefe, contrariado, mas vou.

0: Olá, nós queríamos falar com a secretária diplomática que nos contratou.
1: Num momento, vou já chamá-la. Eu sou uma funcionária desconsulada, porque estava num consulado que fechou por falta de verba e fiquei desempregada e sem consolo.
0: Ah, tadinha. Se houver algum consolo que eu lhe possa dar...
2: Amendoinha. Be quiet.
3: Ah, são os inspetores Pastilhas e Amendoinha. Então... O que é que descobriram?
2: Descobrimos que o dinheiro que Portugal não tem são euros, mas o que foi dado para pagamento à Troika e ao FMI são dólares. E dólares, ainda há alguns debaixo do colchão do governador do Banco de Portugal.
0: Sim, que eles lá na Troika e no FMI só aceitam dólares. Há lá muitos camelos, mas não são burros. Money, money, money.
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9: Oh, Tony, então tu sabes que eu agora ando muito informada.
10: Informada, tu? Andaste a ler o jornal e...
9: Não, olha, vi 3 títulos no telemóvel e discordei logo de 2.
10: Isso hoje em dia já dá para comentadora.
9: E vi que mais a inteligência artificial vai mudar o mundo.
10: Então já mudou o título?
9: Claro. Então pedi-lhe para me organizar a vida.
10: Aí ela conseguiu.
9: Disse, apaga esta aplicação e vá trabalhar.
10: A inteligente, portanto.
9: Olha, e o Mundial, o que é que tu achas?
10: Ah, e o Mundial é lindo. É, une os povos.
9: Une?
10: Une, sim, durante um mês. Todos esquecem as guerras, a inflação e os problemas.
9: Ai, tão bonito.
10: Ah, depois vem a conta da televisão, das viagens e das cervejas. E olha, e lembram-se logo da inflação.
9: O futebol aproxima as pessoas.
10: É, principalmente do crédito pessoal.
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Falta a violinista. Muito obrigado a todos.

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0: 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São 15 horas.
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0: 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São 16 horas.
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Olá a todos, muito boa tarde. 5 minutos depois das 17 horas, sintoniza os 91.3 FM da Rádio Clube de Grândola e esta é a emissão de segunda-feira, 31 de agosto, do programa Discos Pedidos. Sejam então muito bem-vindos e muito bem-vindas a estas 2 horas de emissão. Discos Pedidos a fazer-lhe companhia diariamente, segunda à sexta-feira, entre as 17 e as 19. Para pedir o disco da sua preferência, basta então marcar o 269-442-587.

0: E vamos então dar início a mais uma semana de emissões do programa Discos Pedidos, sem antes dizer que hoje chega então ao fim a Feira de Agosto e no palco principal às 22 horas, para fechar então a feira e o palco principal, atua então os GNR. E depois, mesmo para fechar no palco bar, às 23h45, Carapaus, Azeite e Alho, é uma banda de covers portuguesa. Não esqueça então, esta noite, visite então a Feira de Agosto. E vamos dar início então à emissão de segunda-feira, 31 de agosto, do programa Discos Pedidos, recebendo já a Maria Delmira. Boa tarde, Maria Delmira.
1: Boa tarde, Michel. Como é que vai isso?
0: Vai tudo andando, e você também, como é que vai por aí?
1: Graças a Deus,
0: bem. Senhora.
1: Estás cansadinho da feira, não?
0: Um bocadito, sempre cansa.
1: Claro.
0: Moro de um lado, do outro lado da feira, está a ver.
1: É claro.
0: E levar carro nem pensar. Uma pessoa tipo não tem onde estacionar, só se meter dentro do bolso.
1: Até vamos ouvir aí os talentos ouvidos teus homens.
0: Sim.
1: Vou dedicar à Dona Maria Antónia Espingadeiro, contar-lhe mais um aniversário. Ela conseguiu contar com saúde, filho do filho, do netinho, tudo bom. Estamos em desejo. E falta um viaje para todos os amigos, e amanhã logo é a listinha. E com meus netinhos e netinhos, e para a minha Dulce, meu genro, e para ti um beijinho grande. E até amanhã, se quiser, já tomei dia também. Né? E o bom resto de feira, vá.
0: Ah, hoje já não. Um resto então de uma boa tarde, uma boa semana, Maria Delmira. Um beijinho para si, outro para a Dulce. Um abraço ao Carlos e até amanhã então.
1: Até amanhã,
0: amigo. Adeus, boa tarde, obrigada, boa tarde. Vamos então ficar com o Starlight, Dia dos Teus Anjos.

0: Escutámos então o Starlight, Dia dos Teus Anos. Foi um pedido da Maria de Almira. E vamos receber agora o Vítor Amoroso. Muito boa tarde, Vítor.
1: Olá, Carlos. Boa tarde.
0: Boa tarde. Tudo bem por aí?
1: Está tudo e por aí.
0: Também vai tudo bem. Obrigada. Ora, e o que é que vamos
1: ouvir? Vamos ouvir o Diapasão com Mulher Ingrata.
0: Sim.
1: Vou dedicar já aí para a Dona Maria de Almeida, que foi a nossa camisolinha amarela. Um beijinho para ela e tudo bom. E boa semana. Vai para o amigo Abelinda Espontes, também para a Dona Diolinda. Pacisquinha Proença, vai também para o Becas, Dona Gregória, vai para a Floriana, António Manuel de Sembra, Mário Monteiro, vai para o Geraldo Valério, Miguel da Sobreira também, para ele, vai também para o Helder Rodrigues, o meu primeiro Helder Rodrigues, com tudo bom e as melhoras. Vai para a Floriana também com um beijinho e tudo bom para ela. E vai para o restante auditório da RCG com uma ótima semana para todos e até amanhã, se Deus quiser, Carlos.
0: Muito obrigado então, Vítor. Um resto de uma boa tarde, uma boa semana, um abraço e até amanhã então.
1: Tchau.
0: Adeus, boa tarde, obrigada, boa tarde. Vamos chegar então com o agrupamento musical Diapasão, Mulher Ingrata.

0: Estivemos então com o agrupamento musical de Apazão, Mulher Ingrata. Foi um pedido do Vítor Amoroso. E vamos agora receber a Gregória de Alcácer do Sal. Boa tarde, Gregória.
1: Boa tarde, Carlos. Como é que está hoje a família?
0: Ai, tudo andando, felizmente, sim, senhora. E vocês também, como é que vão?
1: Também estamos bem, muito obrigada.
0: Sim, senhora.
1: Carlos, hoje vamos ouvir Carminho, Escrevi Teu Nome no Vento.
0: Sim.
1: Olha, muito obrigada ao senhor Vítor por me deixar a porta aberta, e faço esta dedicatória também para ele, e para todas as pessoas que eu costumo dedicar, as melhoras à Ana Paula de Vendas Novas.
0: Ah, está doente?
1: Está com uma gripalhada.
0: Ah.
1: Eu hoje já a ouvi, já está melhorzinha.
0: Pronto. Ah, sim, senhor. Estranhei ela não participar, mas podia estar de férias ou assim.
1: Sim, por acaso eu hoje ouvi e estava. Pronto, mas já está melhor.
0: Ah,
1: já
0: sim,
1: está
0: senhor.
1: Sim. E os parabéns para a Maria Antónia Espingardeiro. E pronto, como digo, dedico a todas as pessoas que é hábito de dedicar e amanhã logo faço as minhas dedicatórias. Para o Carlos, um beijinho, uma boa semana para todos nós e até amanhã, se Deus quiser, Carlos. Tudo bom para todos, é o que eu desejo.
0: Muito obrigado então, Gregória. Um resto então de uma boa tarde, uma boa semana, um beijinho e até amanhã então.
1: Obrigada, até amanhã.
0: Adeus, boa tarde, obrigada, boa tarde. Vamos ficar então com a voz de Carminho, Escrevi Teu Nome no Vento.

0: Estivemos então com a voz de Carminho, escrevi teu nome no vento, foi um pedido da Gregória de Alcácer do Sal. E vamos agora receber a Silvina Pereira. Viva Silvina, boa tarde.
1: Muito boa tarde, amiga.
0: Ora, boa...
1: Como é que tem passado?
0: Vai, tudo andando. E você também?
1: É, também eu tenho que andar um bocadinho embaixo, mas agora já estou melhor.
0: Sim.
1: Então, está a feira.
0: Olha, uma feira muito grande, muita gente.
1: Vai, eu não pude ir lá, não posso andar.
0: Ah, sim, senhora.
1: Sim, mas disse que era uma feira muito grande.
0: Era e é. Acaba hoje. Sim. Hoje ainda há.
1: Pois. Olha, amigo Carlos, quero ouvir o Daniel Saraiva. Estou muito mais feliz.
0: Sim.
1: Às vezes eu dou conta do recado e para as amigas. É para a Francisca, um grande beijo. É para a Orlinda. É por muito mais amante. É para a Hermelinda Costa. É para o Arthur Machado. É para a minha grande amiga Manuela Dalio Pico, que não podia faltar. É para a minha grande amiga também, a comadre Ivone. É para a Gregória de Alcácer. É para a Fátima de Alcácer. É para a Ana Paula de Vendas Novas. É para a Maria Hortência, meu marido. É para o Avelino das Fontes. É para o Arlindo Cheirinho. E é para o Mário Monteiro. É para o Inácio da Gâmbia. E é para o Vitor Amoroso. E é para a Marisa Elmira, para a Julieta Dias, para a Julieta Rato, para o António Serrão, mais a esposa, para a minha prima Margarida, mais o marido. E se calhar chega, e já é muito. E é para todos um beijinho, um grande abraço para todos, com muita saudade, esquecendo de vocês todos. E para o amigo Carlos, um grande beijo, um grande abraço. E gostei muito de poder hoje entrar e falar contigo e tudo bom aconteça. E um grande beijinho. E até amanhã, se quiser.
0: Muito obrigado. Muito obrigado, então, Silvina. Um resto, então, de

0: Uma boa tarde, uma boa semana, um beijinho e até amanhã então.
1: Até amanhã, obrigada.
0: Adeus, adeus, adeus, boa tarde, obrigada, boa tarde. Antes de ouvirmos então o Daniel Saraiva, vamos então ficar, são agora 18 horas e 24 minutos, vamos então ficar com a publicidade.
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0: E depois dos comerciais, vamos então ficar com o pedido da Silvina Pereira, Daniel Saraiva, muito mais.

0: Estivemos então com Daniel Saraiva, muito mais feliz. Foi um pedido da Silvina Pereira. E vamos agora dar as boas-tardes ao amigo Avelino das Pontes. Boa tarde, Avelino.
1: Ora, muito boa tarde.
0: Muito boa tarde, está muito calmo.
1: Estou muito calmo, estou aqui tão calmo, estou aqui mais o meu amigo Becas.
0: Ah,
1: aí na Feira de Grande.
0: Sim senhora.
1: Hoje estamos aqui a comer os camarões.
0: Então, mas não sequer vieram visitar.
1: Não temos vagar,
0: está bem.
1: Eles estamos aqui com os camarões, mas ele aqui os camarões. Ô, Lino, não quer camarões? Quer uma patanisca aí de grão.
0: Está bem.
1: Ora, vamos então ouvir os DNA, a festa em qualquer lugar.
0: Sim.
1: Antes que me esqueça, dar os parabéns à Dona Cláudia. Perguntou-me em casa quem é a Dona Cláudia. É a filha da Maria Fortunata de Granda, é sobrinha da Noemi da Moreira, faz anos ontem. E é permitido, ela é uma ouvinte atenta aí do Rádio Grande. Ouço todos os dias, diz ela.
0: Muito bem.
1: E então, Maria Fortunata, parabéns para a sua filha e para si também, para os seus filhos, para os pais, pois é claro. É para te ver também aqui à Francisca. Um beijinho à Francisca e à Silvina Pereira, foi que ligou agora.
0: Foi.
1: Um beijinho à Silvina, um beijinho à Francisca, à Fátima, Emílio, Becas e suas meninas dele. A Gregora Grande, Elis Tendades, Aurino de Almiro, de Cidus, Valério, Rosália, Maria Aldela Botelho, António Candez, Isabel Sobral, esposo, Oriana, Vitor Amoroso, Primo Helder, Marcolino Hortense, Zinho Paragão, o amigo Inácio de Gama, Ana Paula de Vendas Novas e Filha Sara, Nuno Bonito Estúbulo, Nuno Amante do Canal Caveira, a minha prima Natizália no Vila Turrão, as minhas primas Lisete Cidália e Eugênia em Grondla, Termelinda Costa e seu esposo, Olinda, e seu filho João. Em Grândola, para si, seu caro, um bom programa, uma boa feira, se for o seu caso, aí para que lá for, e até amanhã, se quiserem.
0: Obrigado, amigo Avelino. Um resto, então, de uma boa tarde, uma boa semana aí também para vocês, um beijinho à Diolinda, um abraço para si, e até amanhã, então.
1: Até lá, meu caro, apareça aqui à barraca onde a gente está, a barraca da
0: Está bem, está bem.
1: A barraca do Sonica.
0: Está bem. Vá. Adeus,
1: boa tarde.
0: Adeus,
1: boa tarde.
0: Vamos então ficar com os DNA à festa em qualquer lugar.

0: Foram então os DNA à festa em qualquer lugar. Foi um pedido do amigo Avelino das Pontes. E vamos receber agora a Ana Paula de Vendas Novas. Viva Ana Paula, boa tarde.
1: Boa tarde, Carlos, como está?
0: Bem, obrigada. E vocês também, como é que vão por aí? Já vai melhor? Sim.
1: Já vou um bocadinho melhor, a ver só se já está a passar, mas está tão coisa. Estivemos aqui os quatro muito mal, todos constipados, uma tosse terrível, mas enfim, já vamos indo melhor, obrigado.
0: Ainda bem, sim, senhora.
1: Pois, coisas que acontecem,
0: e
1: depois isto, um apanha, depois me pega,
0: pega
1: outro,
0: outro
1: olho. Isto.
0: Claro.
1: É
0: claro.
1: Um círculo vicioso.
0: É mesmo.
1: Né? Quando um fica velho, os outros todos.
0: É mesmo, é mesmo.
1: É mesmo. Olha, Carlos, vamos ouvir Mara Pedro Fado Sorriso, que eu, para não me dar a tosse, eu vou dedicar a todos que costumo dedicar, com um beijinho e uma boa semana com muita saúde. Agradeço à Dona Gregória um beijinho por dizer que estava constipado. Vai um beijinho também para o Sr. Inácio, já estou melhor, como o senhor sabe, Sr. Inácio. Muito obrigada. Um beijinho para todos e uma boa semana para todos e para si, Carlos. Um resto de boa tarde. Um beijinho, uma boa semana e até amanhã.
0: Muito obrigado então, Ana Paula. O resto então de uma boa tarde aí também para si. Uma boa semana. As melhoras aí dos doentes todos. E até amanhã então. Um beijinho,
1: muito
0: adeus,
1: obrigado.
0: Boa tarde.
1: Olha, eu vou-lhe só dizer uma coisa.
0: Diga.
1: Que isto não tem graça nenhuma. Diga. Mas até tem. O meu genro foi às urgências porque estava com uma dor nas costas. Olha, esteve lá 5 horas porque tinha muita gente à espera. Olha, o homem veio lá com a dor nas costas, trouxe uma diarreia e uma constipação em cima. Quer dizer, ele foi com uma, mas veio de lá com 3 doenças.
0: Exatamente, pior ainda. Ah, pois, uma pessoa vai à urgência e está sujeito. Está sujeito.
1: Veio lá na última e depois, pronto, depois contaminou o resto
0: das pessoas, exato.
1: É, sim. Um beijinho,
0: um beijinho, um beijinho.
1: Obrigado. E até amanhã.
0: Adeus, boa tarde, obrigada. Boa tarde, obrigada. Boa tarde. Vamos chegar então com o Mara Pedro, Fado Sorriso.

Estivemos então com o Mara Pedro, Fado Sorriso, foi um pedido da Ana Paula de Vendas Novas.

0: E temos em linha o amigo Becas. Muito boa tarde, sou Becas.
1: Sou Becas.
0: Está tudo bem consigo?
1: Está sim, então você não aparece aqui ao pé da gente. Estamos aqui a beber.
0: Então, mas agora tenho que estar a trabalhar, só às 7.
1: Só às 7, até às 7. Eu espero aqui com o Lino, espero aqui por si, seu Carlos.
0: Está bem.
1: Mas estamos aqui sentados.
0: Não, normal. Não é preciso estar em pé, não vale a pena.
1: Não, pois canso, né?
0: Exatamente, com tanta estabanca cá aí para uma pessoa sentar.
1: Ih, caraças, este avelino cada vez está pior.
0: À noite é pior, que não há tantos lugares, mas agora esta hora é
1: boa. Agora esta hora está. Agora estamos só aqui a gente, ainda está aqui mais ninguém.
0: Está bem.
1: Está lindo, está.
0: Senhora.
1: Acabamos uma semana é boa, começamos outra é beleza.
0: É verdade.
1: Espetáculo. Está tudo calmo por aí, não?
0: Está tudo, sim, senhora.
1: Ainda bem. Então vamos ouvir o novo vagabundo da Daniela Merkel. É
0: sim.
1: Isso?
0: Yeah. Sim, sim.
1: Foi a Ana Paula, não foi agora?
0: Foi.
1: Um beijinho para ela e tudo a correr bem. É mais o quê? Vou dedicar a música também à Chica, à Delmira. Olha que hoje, ô Marcolino, olha que hoje agora também fica.
0: 8:15.
1: 8:15. Pode ser também para aquela santa da Diolinda. Essa rapariga, para a Natizalda, pode ser também para ela, para o Avelino, não, esse não, não merece. E para quem mais vai ser? Para o pai da Leonor, para a mãe da Leonor, para o filho da Dona Antónia, e olha, isto é tanta gente: Gregório, Olinda, por aí fora, Julieta Rato e João Maria. E mais uma vez, um abraço parecido para mim. E até amanhã, se Deus quiser, sou Carlos e porte-se bem, está bem?
0: Muito obrigado, então, sou Becas. Um resto, então, de uma boa tarde aí para vocês também, uma boa semana. Beijinho às meninas, um abraço para ti e até amanhã então.
1: Ainda disse até amanhã, até já, que depois vem-se encontrar aqui na feira.
0: Ah, está bem. Vá até já. Vá.
1: Adeus. Tchau.
0: Antes de ouvirmos então a Daniela Mercury e Nobre Vagabundo, vamos então ficar com os comerciais. São agora 17 horas e 45 minutos.
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0: E depois dos comerciais, vamos então ficar com Daniela Mercury, Nobre Vagabundo.

0: Daniela Mercury com o nobre vagabundo foi um pedido do Becas. E vamos receber agora o nosso último ouvinte desta primeira hora, o amigo Inácio da Gâmbia. Muito boa tarde, Inácio.
1: Boa tarde, amigo Carlos.
0: Ora, boa tarde. Como é que vai o Inácio?
1: Ah, uma maravilha, vai tudo bem.
0: Sim, senhora.
1: Com saúde, tudo bom.
0: Ainda
1: tudo
0: bem,
1: bom.
0: Ainda
1: um
0: bem.
1: Um bocadinho de trabalho, mas olha, tem que se voar, tem que se fazer.
0: Exatamente.
1: Pois. Amigo Carlos, gostava de ouvir a Lídia de Souza.
0: Lídia
1: Souza.
0: Gosto,
1: tipo, gosto.
0: Sim, senhora.
1: Olha, amigo Carlos, já como estamos já há muito pouco tempo, é para todos da minha lista, com um grande abraço para eles e um abraço aí para o amigo Becas, deixou uma porta mal lançada bem para poder entrar, tudo bom para ele, com muita saúde. E também um grande beijinho lá para a Ana e rápidas melhoras para ela e um grande abraço lá para todos lá de casa. Muita saúde e tudo bom e também um grande abraço para eles, um beijinho para elas e até amanhã, se Deus quiser, se conseguir entrar.
0: Sim, senhora, amigo Inácio.
1: Um grande abraço aí também para o amigo Carlos, não esquecendo.
0: Sim, senhor. Muito obrigado então, é. Inácio. Um resto de uma boa tarde, uma boa semana, um grande abraço e até amanhã então.
1: Até amanhã, se Deus quiser.
0: Adeus, obrigada, boa tarde. E vamos terminar esta primeira hora do programa Discos Pedidos, de segunda-feira, 31 de agosto, com Lídia Souza. Gosto de ti, porque gosto.

E foi com Lídia Sousa, Gosto de Ti Porque Gosto, um pedido do amigo Inácio da Gâmbia, que chegamos ao fim desta primeira hora do programa Discos Pedidos, de segunda-feira, 31 de agosto. Fica então com o sinal horário das 18 horas e os comerciais. Eu volto logo a seguir para a segunda hora. Fica então por aí. Até já.

0: 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São 18 horas.
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0: Renovados votos de muito boa tarde, passam agora 5 minutos das 18 horas, continua na sintonia dos 91.3 FM da Rádio Clube de Grândola e nós estamos de volta para a segunda e última hora do programa Discos Pedidos, de segunda-feira, 31 de agosto. Sejam então muito bem-vindos e muito bem-vindas a esta última hora de emissão. Como já sabe, Discos Pedidos fazem-lhe companhia diariamente, de segunda à sexta-feira, entre as 17 e as 19. Para pedir o disco da sua preferência, basta então marcar o 269-442-587. E vamos então dar início a esta última hora de emissão do programa Discos Pedidos, recebendo já o nosso primeiro ouvinte desta segunda hora, o Paulo Pinela. Boa tarde, Paulo.
1: Boa tarde.
0: Boa tarde, está tudo bem por aí?
1: Tudo bem.
0: Sim, senhora. Ora, e o que é que vamos então ouvir?
1: Queria ouvir o Augusto Canário e Guimarães com a Desgarrada.
0: Sim.
1: Para dedicar à minha família toda, à minha namorada e às minhas duas primas, e é só.
0: Muito obrigado então. Um resto então de uma boa tarde aí para ti, uma boa semana, um abraço e até amanhã então.
1: Muito obrigado.
0: Adeus, boa tarde.
1: Adeus.
0: Vamos chegar então com Augusto Canário e Kim Barreiros, Desgarrada.

0: E vamos dar as boas-tardes agora à Maria Pinto. Boa tarde, Maria.
1: Boa tarde, Carlos.
0: Boa tarde, tudo bem por aí?
1: Está, graças a Deus.
0: Sim, senhora. Ora, e o que é que vamos então ouvir?
1: O Alfredo Macedeiro, mais o Fernando Farinha.
0: Sim, senhora. E é para dedicar?
1: As minhas cunhadas, as duas primas minhas e as minhas amigas minhas.
0: E é só?
1: É.
0: Obrigado então, um resto de uma boa tarde, uma boa semana e até amanhã.
1: E obrigado,
0: então.
1: Igualmente.
0: Adeus, adeus, adeus. Vamos chegar então com o Fernando Farinha e Alfredo Marceneiro, antes e depois.

0: Estivemos com Fernando Farinha e Alfredo Marceneiro. Antes e depois, foi um pedido da Maria Pinto. Vamos receber agora a Italvina Mateus. Boa tarde, Italvina.
1: Boa tarde.
0: Boa tarde, está tudo bem?
1: Está tudo bem.
0: Isso, senhora. Ora, e o que é que vamos então ouvir?
1: Até o Jorge Fernando.
0: Sim.
1: A Trigueirinha.
0: Sim, senhora.
1: E é para dedicar à Irmelinda Costa, aqui à Flor Bela, o Sr. Avelino das Pontes e a Dona Diolinda, à Dona Floriana, à Dona Gregória de Alcácer, e para as minhas primas, Delmira e Dulce, para a minha filha, para o meu gerro, e para si, para a Dona Antónia. Beijinhos para todos. Está tudo dito.
0: Sim, senhora. Muito obrigado, então, pela sua participação. Um resto, então, de uma muito boa tarde, uma boa semana. Um beijinho e até amanhã, então.
1: Até amanhã. Beijinhos.
0: Adeus, adeus, adeus. Boa tarde. Vamos chegar, então, com Jorge Fernando Trigueirinha.

0: Estivemos então com Jorge Fernando Trigueirinha, foi um pedido da Itelvina Mateus. E vamos receber agora a Flor Bela. Muito boa tarde, Flor Bela.
1: Boa tarde, Carlos.
0: Ora, boa tarde, como é que vocês vão por aí?
1: Olha, mais ou menos, dentro dos possíveis.
0: Sim, senhor, isso é que é preciso.
1: Ainda de férias, mas pronto.
0: Sim, senhor, sim, senhor.
1: Olha, gostava de ouvir a Marisa com a música Mãe.
0: Sim.
1: Para dedicar para mim, para o meu marido, para os meus filhos, para a minha mãe, meu padrasto, com rápidas melhoras. Um beijinho à Dona Itelvina Mateus, ter-me deixado a porta aberta para ela e para a família. Para a Dona Delmira e família, Dulce das Freiras Altas e família, Isaurinda e família, o Senhor Carlos Alberto e esposa, para os meus vizinhos todos aqui de Val da Cobra, não vou deixar nenhum de fora, Avelino das Pontes, minha amiga Olinda, Fátima da Alcaça do Sal com rápidas melhoras, Gregória, Senhor Avelino de Cheinho, Senhor Antônio Manuel de Zimbra, Silvina Pereira, Floriana, Margarida Nunes, Maria Hortense e para o resto da minha família, dos meus pontos, da minha lista.
0: Uhum.
1: E é para ti, para a tua mãe e para a tua família, o resto da tua família.
0: Sim, senhora. Muito obrigado então pela tua participação. Um resto então de uma boa tarde, uma boa semana e um beijinho até amanhã então.
1: Amanhã, Carlos.
0: Adeus, adeus, adeus, boa tarde, obrigada, boa tarde. Vamos chegar então com Marisa, mãe.

Estivemos então com a voz de Marisa, mãe. Foi um pedido da Florbela. São agora 18 horas e 27 minutos. A nossa linha encontra-se então disponível. Basta então marcar o 269-442-587 e pedir então o disco da sua preferência. Nós ficamos então a aguardar a sua participação. Não deixe então de participar.

0: E vamos agora dar as boas-tardes à Floriana. Boa tarde, Floriana.
1: Boa tarde, menino Carlos. Como é que está hoje?
0: Bem, obrigada. E você também, como é que vai por aí?
1: Está tudo bem aqui em casa, está-se bem. Mas lá a rua já sabe que é mais ventinho, mais isso. Mas aqui está-se muito bem, graças a Deus. E em Irlanda também está ao mesmo tempo?
0: Está.
1: Pois, Olha, menino Carlos, eu hoje gostava de ouvir o Fernando Pereira.
0: Sim. És tudo o que mais quero, sim.
1: Ah, és tudo o que mais quero, sim, senhor. Ai, desculpe lá.
0: Não, eu
1: passei de folha e até depois já estava a esquecer. Olha, menino Carlos, hoje é para educar ao menino Carlos, para a sua mãezinha e a sua mãe e os seus sobrinhos, que é sempre, com muita saúde e muita sorte, é o que eu mais desejo. E é também para as minhas filhotas, para os meus netinhos e genros também, tudo bom, também o que mais desejo, é tudo bom para todos, vamos lá. E também para o Miguel, que nunca mais a gente ouviu, diz que queria que ele esteja melhor e que ele possa um dia ligar e para a gente ouvir a vozinha dele. Tudo bom é que eu desejo. E é também para a Francisquinha, também um grande beijinho. E para as filhotas. E é também para o senhor Valério e a sua esposa. Também um grande beijinho para este casalinho. Para a Hortência e o Marcolino. Para a amiguinha de Almira e a sua filhota. E para o senhor Inácio, também a família, tudo bom. Para a amiguinha Ana Paula de Vendas Novas e a família, tudo bom também. Um beijinho grande. E para o Vitor Amoroso. E para a Margarida Nunes, também um beijinho para esta amiguinha e para a família. E para o senhor Agostinho e a Manuela, também um beijinho e as melhoras dela. E para a amiguinha Silvina Pereira, que anda agora a ouvir, gostei muito de ouvi-la. Um beijinho também muito grande. Para a senhora Avelino das Pontes e a sua esposa. Para a Manuela do Pico e a sua família, também um grande beijinho. E peço à amiguinha Italvina, também um grande beijinho, muito grande, muito grande, para ela e para a filhota e para a família toda. E para a Fatinha, de Alcácer, também um beijinho muito grande para ela e para a família. E para a amiguinha Conceição, também um beijinho também para esta amiguinha, já há muito tempo que eu não ouço. E também para a Júlia, também um beijinho. Tudo bom, eu desejo é uma boa semana e corra tudo bem. E beijinhos para todos, mesmo para todos, e quem esteja a ouvir o rádio, tudo bom. E para o menino Carlos, outro beijinho também grande.
0: Uhum. Sim, senhora. Muito obrigada então, Floriana. Um resto de uma boa tarde, uma boa semana, um beijinho e até amanhã então.
1: E também uma boa semana também para o menino Carlos e até amanhã.
0: Obrigada, adeus, boa tarde, obrigada,
1: tchau,
0: boa tarde,
1: tchau,
0: boa tarde. Vamos chegar então com o Fernando Pereira, és tudo o que mais quero.

0: E vamos receber agora o Nuno Cavada. Boa tarde, Nuno.
1: Boa tarde.
0: Boa tarde. Está tudo bem, Nuno?
1: Estamos, ainda
0: vivo. Sim, senhora. É bom sinal. Ora, e o que é que vamos então ouvir, Nuno?
1: Vamos, o Roberto Carlos tem a Águia
0: Dourada. Água Dourada, sim. E é para dedicar?
1: É para dedicar a toda a gente que, pronto, esteja a ouvir.
0: Uhum.
1: E agradecer os meus parabéns, porque ninguém me agradeceu da minha parte familiar, mas agradeceram da outra parte da rádio que não conheces.
0: Uhum.
1: Portanto, agradeço a todos. É para dedicar a todos.
0: Sim, senhora. Muito obrigado, então, pela participação, Nuno. O resto, então, de uma boa tarde, uma boa semana, um abraço e até uma próxima, então.
1: Obrigado, igualmente, e um bom serviço.
0: Obrigado, adeus, boa tarde. Obrigado, boa tarde. Vamos chegar, então, com o Roberto Carlos, Águia Dourada.

0: Estivemos então com a voz de Roberto Carlos, Águia Dourada. Foi um pedido do Nuno Cavada. São agora 18 horas e 41 minutos. É tempo então agora dos comerciais.
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0: 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E depois dos comerciais, a dizer que a nossa linha encontra-se então disponível, basta então marcar o 269-442-587 e pedir então o disco da sua preferência. Ficamos então a aguardar a sua participação. Não deixe então de participar.

0: E vamos receber agora o Marcolino. Boa tarde, Marcolino.
1: Boa tarde, meu caro.
0: Ora, boa tarde. Como é que vocês vão por aí?
1: Olha, pá, mais uma semaninha, cara.
0: É verdade, sim, senhora.
1: Eu estava a ver o ventinho agora.
0: Tá, tá. Aliás, aqui à tarde teve vento.
1: Eu era aqui, dá mesmo.
0: Tá.
1: Está a fazer.
0: Está,
1: tem. Tentado de dia bom.
0: Tem. Tem, mais ou menos, tentado bom.
1: Ó, meu Carlos, vamos ouvir o teu F, está bem, Benfica?
0: Sou Benfica, sim.
1: Sou Benfica, exatamente, olha, Carlos. É para mim, é para a minha ordenzinha, é para as pessoas todas já entraram, é para ti e para a equipa da rádio, é para as pessoas todas já entraram, para o resto das pessoas também vão entrar ainda, e desejar uma boa semana boa para todos, tudo bom para todos, e para ti, Carlos, um grande abração, e olha, pai, até amanhã.
0: Obrigado então, Marcolino. O resto de uma boa tarde, um beijinho à Maria Hortense, um abraço para si, uma boa semana e até amanhã então.
1: Igualmente, Carlos. Boa tarde. Igualmente.
0: Adeus, boa tarde, obrigado. Vamos chegar então com o HF. Sou Benfica.

Estivemos então com o UHF, sou Benfica, foi um pedido do amigo Marcolino. São agora 18 horas e 50 minutos, a nossa linha encontra-se disponível. Se for rápido e nos quiser ligar, ainda pode fazê-lo através do 269-442-587.

E com Maria Teresa faltam umas palavras, fechamos então esta emissão de segunda-feira, 31 de agosto, do programa Discos Pedidos. Resta-me agradecer-lhe terem estado desse lado, desejar a continuação de uma muito boa tarde, uma boa semana e marcar encontro consigo amanhã, como sempre, a partir das 17 horas. Logo após o sinal horário das 19 horas, fico então com o programa da responsabilidade da Biblioteca Municipal de Grândola, Radiografias. Boa tarde e até amanhã.

0: 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São 19 horas.
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2: Bem-vindos ao Radiografias, o programa de rádio da Biblioteca Municipal de Grândola, que divulga informação no domínio das artes, espetáculos e culturas, nomeadamente a música, as letras e livros, o cinema, as artes de palco, entre outras, incluindo as áreas de lazer e do turismo. Caras e caros ouvintes, a Feira de Agosto termina hoje em grande. O Parque de Feiras e Exposições recebe a última noite do certame, que atraiu dezenas de milhares de visitantes e dinamizou a economia e a cultura da região. O grande destaque da despedida é o concerto do GNR, no palco principal, pelas 22 horas. A banda de Rui Reininho promete uma atuação memorável, unindo gerações com os grandes hinos do pop rock português. Mas a festa não acaba aí. Mais tarde, a animação muda-se para o Palco Bar. A partir das 23h45, os Carapaus, Azeite e Alho sobem ao palco com os seus famosos covers em português, garantindo uma despedida muito animada e bem disposta.
3: Relembramos que até 8 de setembro está patente na Biblioteca e Arquivo a exposição coletiva de escultura Sopro, que reúne obras de 32 alunos finalistas da Faculdade de Belas Artes da Universidade de Lisboa. A mostra é o resultado de 3 anos de formação, ao longo dos quais os alunos desenvolveram a sua própria linguagem artística e adquiriram competências que lhes permitam elaborar um programa de trabalho artístico independente, em diálogo natural com a história das artes e do pensamento artístico contemporâneo. A entrada é livre.
2: Quarta-feira, dia 9, realiza-se pelas 16h30 mais uma sessão do Clube de Leitura, organizado pela Associação Grândola Convida, com o apoio do município de Grândola. O livro do mês é Manifesto pela Leitura, de Irene Valejo, uma declaração poética e apaixonada de amor aos livros. A autora explora o papel essencial da literatura como refúgio, ferramenta de empatia e ato de resistência contra a velocidade do mundo moderno, lembrando que as histórias moldam e salvam a humanidade.
3: Venha assistir à sessão infantil É Uma Vez. Vamos jogar? Com Pequena Lili e Sofia Gaudêncio, domingo, dia 13, na Sala Infantil da Biblioteca. Inspirada na obra de Hervé Toulet, esta atividade convida os mais pequenos e as suas famílias a entrar num jogo interativo onde cada página revela um novo desafio. Através do movimento, da exploração dos sons e da participação de todos, o livro ganha vida numa experiência única. É um espaço para celebrar o brincar, a imaginação e a liberdade de criar. A sessão destina-se a famílias com crianças entre os 6 meses e os 6 anos de idade. Por motivos de organização e dinâmica da atividade, a lotação está limitada a 20 crianças, devendo cada uma ser acompanhada por um adulto, e não será permitida a entrada na sala após o início do espetáculo. As inscrições são obrigatórias e devem ser efetuadas até dia 11 de setembro, através do código QR presente na Agenda Municipal Maré Alta ou através das plataformas digitais oficiais do município de Grândola e da Biblioteca e Arquivo.

0: Conheça agora o cartaz de cinema para os próximos fins de semana no Cine Granadeiro.
1: Dia 5 às 15, descubra em família a nova aventura da Patrulha Pata, o filme dos dinossauros, versão portuguesa. Após um pouso de emergência numa ilha desconhecida, repleta de dinossauros, a Patrulha Pata une forças com Rex, um cão especialista local. O grupo precisa impedir que o presidente Undinger destrua o ecossistema ao provocar um vulcão. Nenhuma missão é impossível para estes heróis.
0: No dia seguinte, pelas 17 ou 21 horas, conheça a música e o talento de Carlos Paião com o filme Playback. Mais do que uma simples biografia, a obra realizada por Sérgio Graciano mergulha no universo criativo de um homem que dividiu a sua juventude entre os livros de medicina e a escrita de mais de 200 canções emblemáticas. Com Rafael Ferreira no papel principal, o filme recorda os momentos-chave do artista, incluindo o Festival da Canção e o seu casamento, mostrando a urgência luminosa de um gênio que partiu cedo demais.
1: E dia 13, pelas 17 ou 21, descubra a última grande produção de Warner Bros., o fim de Oak Street, para maiores de 12 anos. Após um misterioso evento cósmico arrancar em Oak Street e transportar o bairro para um lugar desconhecido, a família Platt rapidamente descobre que a sua sobrevivência depende de se manterem unidos, enquanto navegam por arredores agora irreconhecíveis.

0: Nas sugestões literárias de hoje recomendamos os livros
1: A Viagem Inútil, de Camila Sousa Vilada, da editora Quetzal. Com raiva e poesia, A Viagem Inútil constitui o relato cru da própria vida de Camila Sousa Vilada. As suas origens, a sua dolorosa infância, um corpo clandestino de mulher açoitada pela fúria alcoólica do pai. A vivência como travesti, que conheceu a prostituição, mas também o êxito no teatro. E o exercício da escrita, que não pode ser, senão, radical, a busca de uma reparação impossível. Escrevo para que uma história se saiba. A história do meu travestismo, da minha família, da minha tristeza na infância, de toda a tristeza prematura que foi a minha família, o alcoolismo do meu pai, as carências da minha mãe. As mudanças que me afastaram para sempre dos amigos, do clima dos meus quartos, do costume dos pátios, da segurança de um esconderijo. Escrevo para poder dizer as imagens que me povoaram a minha infância. Também para dizer a luta da minha família contra a pobreza, um conflito que nos devastou e adoeceu de rancor e desamor e indiferença. Todos contra todos.
0: Casas Estranhas, de Uketsu, da Cultura Editora. Quando um escritor fascinado pelo macabro aceita investigar uma casa à venda em Tóquio, no Japão, tudo lhe parece relativamente banal, até que a planta da casa revela um inquietante espaço, aparentemente vazio, escondido entre paredes. Intrigado, pede ajuda ao amigo Kiriara, um arquiteto, e juntos descobrem mais sinais perturbadores sobre o estranho design e sobre os antigos proprietários da casa, desaparecidos sem explicação. O mistério rapidamente se adensa. Surge um corpo, depois uma jovem, também ela com um passado e desconfianças próprias, que procura o escritor para falar de outra casa, e a sensação de que algo maior e talvez mais sombrio os envolve torna-se impossível de ignorar.
1: E para os nossos pequenos e jovens ouvintes, sugerimos
0: O Chapéu do Sr. Bonifácio, de Hugh Lewis Jones, da editora Minutos de Leitura. Um livro que utiliza rimas e uma hilariante sucessão de animais para ensinar a tolerância aos mais novos. A história acompanha o Sr. Bonifácio, um homem elegante e de hábitos enraizados, que numa pacata segunda-feira de manhã se depara com uma grande surpresa. Um pequeno e tarouco rato decidiu fazer uma sesta mesmo no topo do seu chapéu de coco. Em vez de se zangar, o protagonista decide acolher o inesperado hóspede. No entanto, o que parecia ser um caso isolado transforma-se numa hilariante e caótica contagem decrescente. Ao longo do seu percurso diário para o trabalho e à medida que os dias da semana avançam, o Sr. Bonifácio cruza-se numa sucessão de animais cada vez mais insólitos que decidem partilhar o mesmo abrigo. O protagonista vê assim a sua paciência e o seu chapéu colocados à prova de uma forma deliciosamente absurda.
1: Vento Velhaco, de Ruth Cancela, uma edição Livros do Horizonte. Um livro que combina o humor de uma lenga-lenga tradicional com uma forte componente musical, desafiando os leitores mais jovens a desenvolverem o seu espírito crítico. A história transporta-nos para Trás do Monte, um cenário inspirado na cultura e nas paisagens transmontanas. Ali, a população tem por hábito consultar o vento para resolver qualquer dilema. No entanto, quando quatro animais muito carismáticos, o burro malhado, a cabra pintada, o porco rosado e a ovelha matraca, decidem seguir à risca os conselhos desta força da natureza, acabam por se meter numa enorme e cómica alhada. A narrativa serve assim de mote para os pais educadores debaterem com as crianças a importância da autonomia individual e de não seguir cegamente a opinião alheia. A obra traz integrado um código QR que dá acesso direto à versão cantada e instrumental da história. Esta vertente interativa permite transformar o momento de leitura numa atividade rítmica, incentivando a pequenada a acompanhar a canção através de palmas ou pequenas batucadas.

0: A programação de outono do Luca, Teatro Luís de Camões, ganha uma nova cor com a chegada de Dois Ratos, uma produção teatral que promete encantar os mais novos. O espetáculo estará em cena de 26 de setembro a 4 de outubro, trazendo aos mais pequenos uma aventura inspirada no universo literário infanto-juvenil. A peça baseia-se na obra da autoria de Joana Estrela e Nicolau, transportando para a cena uma narrativa visualmente rica e recheada de humor. Através das peripécias de dois pequenos roedores, a história explora temas fundamentais para o desenvolvimento infantil, como a amizade, a partilha e a curiosidade pelo mundo que nos rodeia. Com sessões destinadas a famílias e grupos escolares, o espetáculo assume-se como uma das grandes apostas culturais da temporada em Lisboa.
1: De 8 a 19 de setembro, o histórico palco da Quinta do Cedro, em Oeiras, transforma-se no palco de uma distopia tecnológica com o espetáculo de teatro imersivo 2084, O Big Brother Está em Todo Lado, para maiores de 16 anos. Com a encenação de Miguel Partidário, a produção transporta o universo visionário do livro 1984, de George Orwell, para a realidade contemporânea dos algoritmos, redes sociais e vigilância digital omnipresente. Nesta experiência imersiva, o público não se limita a assistir. Os espectadores são convidados a explorar livremente as salas e corredores do palácio, escolhendo as personagens que desejam seguir e construindo a sua própria narrativa ao longo de 90 minutos. No ano de 2084, a inteligência artificial assumiu o controle absoluto da sociedade através do Big Brother, uma entidade digital que monitoriza emoções, dita pensamentos e recolhe dados em massa sob pretexto de garantir a segurança coletiva. Neste ambiente opressivo, onde as relações humanas genuínas foram abolidas, Winston e Julia arriscam tudo ao viver um amor proibido, desencadeando um perigoso confronto com o sistema.
0: A ópera contemporânea portuguesa Pigmalião, que aborda temas como a violência, a beleza e a liberdade, vai estar em cena no Teatro Variedades em Lisboa de 17 a 20 de setembro. Esta produção assume especial relevância por ser a primeira ópera contemporânea portuguesa a ser apresentada neste histórico palco do Parque Mayer, desde a sua reabilitação, sendo também a estreia da nova estrutura de criação artística. Num futuro devastado, onde pigmaleões caçam e devoram manequins errantes, um sucateiro encontra uma figura silenciosa que desafia.

0: desafia a ordem estabelecida. Desse encontro nasce uma história de amor impossível que coloca frente a frente violência, beleza e liberdade. Numa viagem onde ópera, eletrónica e teatro visual se fundem para reinventar o mito de Pigmalião num universo distópico profundamente contemporâneo. Porque num futuro onde tudo pode ser consumido, amar é o último ato de resistência.
1: Se procura um programa cultural para fazer com os mais novos no final de setembro, temos uma sugestão onde a regra principal é mesmo soltar a gargalhada. Entre os dias 22 de setembro e 3 de outubro, o palco de Lua Cheia, Teatro para Todos, transforma-se na capital da paródia com mostra de palhaços e como cidade. O evento reúne vários artistas e companhias que prometem levar ao público a verdadeira essência da arte do clone. O cartaz inclui sessões adaptadas a todas as idades, cruzando o teatro físico, a música e o humor visual. É a oportunidade ideal para desligar os ecrãs e partilhar momentos de pura diversão em família entre Sintra e Lisboa. As reservas e informações sobre os horários já podem ser consultadas junto da organização do teatro Lua Cheia.

0: Dia 11 de setembro, pelas 21 horas, o Fórum Municipal Luísa Todi, em Setúbal, recebe o Festival Língua Terra. A edição deste ano distingue-se por uma programação artística maioritariamente protagonizada por mulheres. Gisela João, Josiara, Lucibela e Nádia Medeiros representam diferentes gerações, geografias e linguagens musicais, refletindo a vitalidade da criação feminina contemporânea no espaço lusófono. A abertura do festival fica a cargo da cantora, compositora e instrumentista brasileira Josiara, que apresenta o espetáculo A Via Acústico, criado especialmente para esta edição do Língua Terra. O concerto contará com a participação especial da cantora cabo-verdiana Lucibela, num encontro inédito entre o Brasil, Cabo Verde e Portugal. Na segunda parte da noite, Gisela João apresenta Inquieta, espetáculo que presta homenagem à música portuguesa de intervenção através de interpretações de autores como Zeca Afonso, José Mário Branco e Fernando Lopes Graça. Com a intensidade que caracteriza o seu percurso artístico, a cantora revisita canções que continuam a ecoar os valores da liberdade, da memória e da cidadania.
1: O Centro Histórico de Beja transforma-se entre os dias 11 e 14 de setembro no palco de mais uma edição bienal da Feira do Livro. Uma das grandes apostas do evento deste ano é a programação dedicada às famílias, concentrada no auditório Pais e Filhos, com atividades totalmente gratuitas. A programação infantil arranca na quinta-feira, às 18 horas, com o Teatro de Marionetas, o rapaz que morava à beira-mar. Na sexta-feira à tarde, a música, os contos, dominam o espaço com a sessão Musiqué e a história A Gota da Vida. O sábado começa cedo, às 10h30, com a sessão Musiqué, especial para bebés, seguida às 11h30 pela apresentação do livro Laurine, Esta Sou Eu. Ao fim da tarde, às 18 horas, chegam as histórias brincásticas, de Pedro, o Brincador. O animador regressa no domingo, às 10h30, com as histórias ratásticas, terminando o programa ao meio-dia com os jovens embaixadores da leitura. A organização relembra que todas as atividades são de acesso livre, contudo, devido à lotação limitada de alguns espaços, as famílias devem garantir a inscrição prévia junto dos serviços da Biblioteca Municipal de Beja ou do Secretariado da Feira.
0: Após uma pausa na carreira musical, durante a qual explorou novos caminhos na comunicação e na representação, Raquel Tavares está de volta e a preparar um novo álbum, retomando agora aquele que sempre foi o seu grande amor. O fado. A cantar desde os 7 anos, Raquel lançou o seu álbum de estreia em 2006, que lhe valeu o prémio Amália Rodrigues para a Revelação Feminina. 2 anos mais tarde, edita Bairro, um trabalho muito aclamado pela crítica e pelo público. Em 2016, apresenta Raquel, no qual faz parte o sucesso Meu Amor de Longe. E logo no ano seguinte, lança Roberto Carlos, por Raquel Tavares, que atingiu em poucos meses o galardão de platina e lhe deu um Globo de Ouro de Melhor Intérprete de 2017. Em 2023, a saudade dos palcos falou mais alto e aceitou o desafio do prestigiado Festival Internacional de Fado, onde já havia estado em anos anteriores ao lado de nomes como Carlos do Carmo ou Camané, entre outros, atuando em Madrid, Barcelona e Sevilha. No ano passado, voltou ao ritmo dos concertos e, para além de Portugal, Raquel Tavares esteve em tour pela América Latina e sobe agora ao palco do Pax Júlia, Teatro Municipal em Beja, no próximo dia 26 de setembro.
1: A comédia musical Rosaline, a ex do Romeu, para maiores de 12 anos, estreia dia 9 de setembro no Casino de Lisboa. Esta nova produção propõe recontar o clássico literário através dos olhos de Rosaline, uma figura brevemente mencionada na obra original, que assume aqui o papel principal enquanto primeira paixão de Romeu e, para aumentar o drama, prima direita de Julieta. O enredo promete desmistificar a ideia de que o romance mais viral da história foi perfeito, mostrando que existem sempre dois lados em qualquer narrativa. O espetáculo acompanha a jornada de Rosaline, que, movida pelo ciúme, começa por planear uma tentativa desastrada de separar o jovem casal. Contudo, o plano inicial acaba por se transformar numa viagem inesperada de autodescoberta e amor próprio, desafiando as aparências e as ilusões do amor idealizado. Com uma forte componente musical e uma abordagem contemporânea, a peça assume um tom leve e divertido, deixando o aviso ao público de que trágico seria perder.

0: Após um período de portas fechadas para a realização de obras de remodelação e modernização do espaço, o Teatro Vilaré já tem data marcada para regressar à vida cultural da capital portuguesa. A reabertura oficial da mítica sala de espetáculos acontece dia 17 de setembro, prometendo trazer um conforto renovado para o público e melhores condições técnicas para os artistas. O grande destaque da reabertura será a estreia da comédia 2 mais 2, que acompanha a história de dois casais de amigos de longa data que partilham uma forte cumplicidade, mas que têm visões e estilos de vida completamente opostos em relação ao amor, ao casamento e à fidelidade. A produção conta com um elenco de luxo bem conhecido do público português, reunindo em palco os atores Jéssica Ataíde, Ana Chloe, Miguel Raposo e João Jesus. A encenação fica a cargo de Miguel Tiré, que promete guiar os espectadores através de uma narrativa leve, provocadora e repleta de humor sobre as dinâmicas e os limites das relações modernas.
1: Um dos nomes mais consagrados da comédia em Portugal, Ricardo Araújo Pereira, está de volta às grandes salas do país com o seu novo espetáculo a solo de stand-up comedy intitulado Verificando se Você é Humano. Após escutar sucessivas sessões em cidades como Lisboa, Porto e Funchal, o humorista prepara-se agora para apresentar este projeto na região do Minho, com datas agendadas para o Fórum Braga, dia 30 de outubro, e para o Multiusos de Guimarães, a 4 de dezembro. Neste regresso aguardado às suas origens artísticas, o rosto do programa, Isto é Gozar com Quem Trabalha, coloca sob o microscópio da sátira o avanço tecnológico moderno. O espetáculo aborda de forma acutilante e irónica os dilemas da era digital, o impacto crescente da inteligência artificial e as pequenas fragilidades e contradições do quotidiano que nos tornam unicamente humanos. Trata-se de um teste humorístico à nossa capacidade de rir de nós próprios num mundo cada vez mais automatizado.
0: O Convento dos Capuchos vai receber no próximo dia 12 de setembro, pelas 15 horas, uma nova sessão do ciclo infantil Canta-me Tudo, uma organização da Câmara Municipal de Almada. Sob o mote Quando a chuva voltar, é tempo de semear, o evento combina um espetáculo artístico com uma oficina prática voltada para a educação ambiental e cultural. Conduzido pela sensibilidade e mediação de Inês Pereira, o espetáculo ganha vida através das ilustrações de Sara Baga, criando um ambiente visual único para os mais novos, dos 6 aos 10 anos. A atividade foca-se na transição das estações e no ciclo da vida vegetal, lançando o desafio às crianças. Agora que o sol vai descansar e as primeiras gotas de chuva estão a chegar, os frutos lentamente revelam um tesouro. A semente. Mas sem pernas para andar, nem asas para voar, o que leva a semente a viajar?
1: O lendário cantor e compositor brasileiro Djavan traz a sua aguardada digressão mundial Djavaneando. 50 anos de carreira, só sucessos. A Portugal, com um concerto imperdível na Mel Arena, em Lisboa, no dia 11 de outubro, às 21 horas. O espetáculo comemora 5 décadas de uma das carreiras mais ricas e influentes da música popular brasileira. Conhecido por fundir ritmos tradicionais brasileiros com jazz, pop e rock, Djavan promete uma noite de pura nostalgia e celebração. O alinhamento será composto exclusivamente por grandes êxitos que marcaram gerações. O povo de Lisboa pode esperar uma viagem musical emocionante, repleta de hinos obrigatórios, tais como Oceano, Flor de Lis ou Sina, entre outros. Os bilhetes estarão disponíveis nos locais habituais e, se é fã, não pode faltar.

Por hoje é tudo. Voltamos no próximo dia 14 de setembro com mais novidades. Até lá, boas leituras, agora que chegamos ao fim da Feira de Agosto.

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0: 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São 20 horas.
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1: 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São 21 horas.
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0: 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São 22 horas.
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0: 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São 23 horas.
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0: 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São 0 horas.
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1: O mundo anda tão moderno, tão cheio de explicação, que há máquinas com juízo e homens sem coração. Na guerra falam de paz, no clima fazem sermão, mas quem paga a atualidade é sempre o mesmo, um cidadão.
2: Então, Sr. Ministro, a cimeira do clima correu bem?
3: Muito bem. Fomos todos a jato privado discutir como reduzir as emissões.
2: E chegaram a acordo?
3: Chegámos. Ora, para o ano vamos de 2 jatos. Isto para não irem tão cheios.
2: Nas redes sociais, o presidente daquele país disse que ia unir a nação.
3: E uniu?
2: Uniu, sim, senhora.
3: Em torno dele?
2: Não, é contra ele. Nos comentários.
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9: 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O Manguelas foi preso, calculem. E olhem que o Manguelas está muito mais inocente, mas mesmo muito mais inocente do que todos os outros inocentes.

0: Larguem-me, deslarguem-me! Deslarguem-me que eu não fiz nada!
1: Silêncio!
0: Ai.
1: Tenha maneiras, está num tribunal!
0: Eu bem sei, senhora doutora juíza, que já não estou na tribuna de honra do Estádio da Luz!
1: Muito bem! Com que então o réu diz que não fez nada?
0: Claro que não! Eu nunca faço nada! Sim, que eu estou desempregado e não faço nada porque não estou para tirar o trabalho aos ucranianos, aos cabo-verdianos, aos georgianos e aos outros anos todos.
1: Silêncio!
0: Ai!
1: Eu não quero aqui discursos porque isto aqui não é nenhuma assembleia, é um tribunal.